0: resolver dívidas antigas dos brasileiros. Sobre o mercado de bets, o ministro da Fazenda, Darildo Uriga, destacou que as medidas adotadas pelo governo nos últimos anos, como a derrubada de mais de 70 mil sites de apostas ilegais, a proibição de que beneficiários de programas sociais fizessem apostas e a autoexclusão de mais de 1,5 milhão de pessoas das plataformas, não foram suficientes para combater o comprometimento de renda da população. E ainda trouxe um problema de saúde pública para o país.
1: E hoje a gente chega à conclusão que, mesmo feito esse esforço, a renda das famílias segue comprometida. Só no mercado que até então estava legalizado, a gente tem mais 60 bilhões de reais que foram para as empresas de apostas. 60 bilhões de reais que foram esterilizados do ponto de vista do uso das famílias, do uso na economia real. Mas mais que isso, nós estamos com um problema de saúde pública envolvendo as bets. Basta a gente ver os levantamentos, as pesquisas, casos de suicídio que a gente não pode admitir.
0: A partir da publicação da medida provisória que proíbe as bets, as empresas de apostas não poderão receber mais nenhum aporte dos apostadores. Os sites e aplicativos continuarão ativos apenas para que os apostadores resgatem o dinheiro já depositado na plataforma. Esses sites e aplicativos vão ficar online até as 23 horas e 59 minutos do dia 5 de outubro para que o cidadão possa retirar o dinheiro que resta. No dia 6 de outubro, às 0 hora, haverá determinação para lojas de aplicativos e para os conectores de rede para que haja bloqueio desses sites no país. As pessoas que não conseguirem resgatar o dinheiro até o dia 5 de outubro terão mais oportunidades, conforme destaca Darildo Uriga.
1: Mesmo quem não conseguir até o dia 5 de outubro, a partir do dia 6 e 7, as empresas de apostas vão ter que individualizar o saldo remanescente, informar para os bancos onde elas já têm a conta, por onde passam as apostas, para que esses bancos, entre o dia 9 e o dia 14, façam o redirecionamento dos recursos para os apostadores. Havendo qualquer dificuldade, a Caixa Econômica Federal vai estar à disposição para fazer essa intermediação final nesse processo.
0: O canal Fala BR está disponível para receber denúncias da população sobre o funcionamento de bets no país. O Fala BR pode ser acessado pelo site gov.br/falabr. Mariana e Luciano.
2: Obrigada, Luana Karim, pelas informações ao vivo aqui na Voz do Brasil.
3: Ainda falando sobre as apostas online, cerca de 2 milhões de estudantes universitários da rede privada têm a renda comprometida por conta das bets.
2: É o que apontam dois estudos divulgados hoje pelo Ministério da Educação.
3: Os levantamentos indicam que os gastos com apostas online aparecem relacionados a decisões de ingresso e permanência no ensino superior privado.
4: O Ministério da Educação divulgou informações de dois levantamentos do setor privado relacionados ao impacto das apostas online, as chamadas bets, sobre o ingresso e a permanência de estudantes na graduação. De acordo com os estudos, cerca de 2 milhões de universitários da rede privada podem ter a trajetória acadêmica afetada pelo comprometimento da renda com as apostas online. A pesquisa da Associação Brasileira de Mantenedoras do Ensino Superior, em parceria com a Educa Insights, estima que 986 mil potenciais ingressantes deixaram de se matricular em 2026 por causa dos gastos com as bets. Entre os já matriculados, 14% relataram atraso nas mensalidades ou trancamento do curso pelo mesmo motivo. Os dois grupos juntos somam cerca de 2 milhões de estudantes potencialmente afetados, considerando que a rede privada possui mais de 8 milhões de matrículas. Outro levantamento do Instituto Semesp aponta que 19,1% das instituições privadas pesquisadas já observaram relação entre apostas online e inadimplência de estudantes. Segundo o MEC, o comprometimento da renda pode afetar estudantes que dependem de políticas de acesso e financiamento, como o Programa Universidade para Todos, o ProUni, e o Fundo de Financiamento Estudantil, o FIES. Edinaldo Júnior para a Voz do Brasil.
2: Ser professor é algo que começa muito antes da sala de aula. Quem está se preparando também precisa aprender, na prática, dentro da escola.
3: É isso que o PIBID, o Programa Institucional de Bolsa de Iniciação à Docência, ajuda a fazer. O estudante de licenciatura recebe uma bolsa e acompanha o dia a dia de uma escola pública ainda durante a faculdade.
2: E agora o programa virou política de Estado.
5: Entrar em sala de aula e viver a realidade das escolas públicas antes mesmo de se formar na graduação. A Bolsa PIBID, do Programa Institucional de Bolsa de Iniciação à Docência, é voltada para os estudantes. Realidade das escolas públicas antes mesmo de se formar na graduação. A Bolsa PIBID, do Programa Institucional de Bolsa de Iniciação à Docência, é voltada para os estudantes de licenciatura que recebem um incentivo financeiro e a oportunidade de atuar na educação básica. Durante o período da bolsa, eles apoiam os professores titulares em suas atividades e participam de projetos na comunidade escolar. Andressa Salles, aluna de licenciatura em biologia na Universidade de Brasília, foi bolsista do PIBID. Há poucos meses de se formar, no fim do ano, ela conta que a experiência mudou seu olhar sobre a educação.
6: Exatamente por essa questão da gente ver, né, de que a educação ela abre um leque para a gente na questão de pesquisa, na questão de extensão com a comunidade, de ver que muitas coisas que a gente tem na nossa sociedade, a gente consegue plantar uma sementinha ali, né, com os meninos dentro da educação básica.
5: Criado em 2007, o PIBID funcionava com base em portarias e decretos presidenciais e agora virou lei. A nova legislação consolida o programa, dando mais segurança jurídica e garantindo a previsão no orçamento público. O texto define os objetivos do PIBID e as 5 modalidades de bolsa. Além dos estudantes, há bolsas para os docentes das universidades e para os professores de escolas públicas que supervisionam os participantes. Denise Pires, presidente da Coordenação de Aperfeiçoamento de Pessoal de Nível Superior, CAPES, comentou a nova lei.
7: É o programa de iniciação à docência para fortalecer e qualificar a formação de professores de educação básica.
5: Juliana Corrêa da Silva, coordenadora institucional do PIBID na Universidade Federal do Rio de Janeiro, fala da importância do programa para a formação de novos professores.
8: É a partir desse programa que os professores em formação têm seus primeiros contatos com a escola como lugar de formação profissional também. Então eles conhecem o ambiente em que eles vão atuar. Essa articulação entre universidade e escola é bastante positiva no fortalecimento e na melhoria mesmo desses cursos de formação de professores.
5: Segundo a nova lei, o PIBID deve abranger diferentes contextos da educação básica, com destaque para a educação do campo, indígena, quilombola e de jovens adultos. A quantidade de bolsas dependerá da disponibilidade orçamentária e de regulamentação da CAPES. Os projetos apresentados pelas universidades devem priorizar a formação prática dos futuros docentes. Reportagem Gabriela Noronha.
3: E está chegando a hora do Enem. E quem faz a prova em Libras, que é a língua brasileira de sinais, já tem uma ferramenta para se preparar.
2: É a plataforma Enem Libras.
9: A plataforma Enem Libras já está disponível para consulta para candidatos ao exame que dependam de conteúdos adaptados para estudo, prática e familiarização com o formato da videoprova. Além de edições anteriores de videoprovas do Enem, os interessados podem acessar cadernos de questões em língua portuguesa, gabaritos e a cartilha de redação em Libras. São edições de provas em vídeos desde 2017. A plataforma também apresenta uma interface semelhante à utilizada na aplicação oficial do exame, permitindo conhecer a organização do ambiente e a dinâmica de navegação da videoprova. As provas do Exame Nacional do Ensino Médio, Enem, serão aplicadas nos dias 8 e 15 de novembro em todo o país. No primeiro dia serão aplicadas as provas de linguagens, ciências humanas e redação. E no segundo dia, provas de matemática e ciências da natureza. O endereço da plataforma é o enemvideolibras.inep.gov.br. Dilson Santa Fé, para a Voz do Brasil.
3: Mais de 400 celulares foram apreendidos até agora pelas forças de segurança em estabelecimentos prisionais em todo o país.
2: A ação é resultado da nova fase da Operação Mute, que começou na última segunda-feira e busca desarticular a comunicação de criminosos em presídios.
3: A operação é coordenada pelo Ministério da Justiça e Segurança Pública em parceria com as Secretarias de Administração Penitenciária, Polícias Penais e demais órgãos responsáveis pela gestão do sistema prisional nos estados.
2: E também em operação coordenada pelo Ministério da Justiça e Segurança Pública, mais de 41 mil pessoas foram presas desde julho em todo o país.

0: país durante a Operação Mulher Segura.
1: A ação combate crimes de violência contra a mulher e também reforça o atendimento e a proteção às vítimas.
0: Coordenada pelo Ministério da Justiça e Segurança Pública, a operação reúne forças de segurança estaduais e federais e tem caráter permanente.
2: A Operação Mulher Segura já prendeu mais de 41.800 pessoas em todo o país. Desse total, mais de 35 mil foram em flagrante. Entre os crimes mais frequentes estão lesão corporal, ameaça e descumprimento de medidas protetivas. A ação é coordenada pelo Ministério da Justiça e Segurança Pública e reúne forças de segurança estaduais e federais. Em pouco mais de 100 dias, a operação atendeu mais de 161 mil vítimas e cerca de 100 mil medidas protetivas de urgência foram acompanhadas. A ação, que começou em 1º de junho, é permanente e prevê ainda atividades de prevenção e atendimento às vítimas. Thaís de Araújo, para a Voz do Brasil.
1: Reforçando, denúncias de violência contra a mulher podem ser feitas pelo Ligue 180.
0: Casos mais graves devem ser encaminhados imediatamente para atendimento emergencial de segurança pública pelo telefone 190.
1: Quer saber como está a segurança na sua região? O Mapa de Segurança Pública 2026 reúne os principais dados sobre crimes em todo o país.
0: Essas informações ajudam estados e municípios a identificar os problemas de cada região e planejar ações para prevenir e combater os crimes.
3: O Mapa da Segurança Pública Nacional, produzido pelo Ministério da Justiça e Segurança Pública, reúne 30 indicadores criminais informados pelos estados e o Distrito Federal. As estatísticas formadas a partir daí apoiam os gestores na formulação de políticas públicas, como explica o diretor de Gestão e Integração da Informação do Ministério da Justiça e Segurança Pública, Joaquim Carvalho.
4: Dá suporte para o gestor público fazer o acompanhamento, a evolução desses indicadores, e isso permite que tenhamos uma política pública mais efetiva.
3: A edição de 2026 inclui dois novos indicadores: tentativa de feminicídio e estupro de vulnerável. Para o diretor Joaquim Carvalho, a análise desses dados amplia o monitoramento da violência contra a mulher e contra as crianças e ajuda a prevenir esses crimes.
4: A gente passa a entender o fenômeno da criminalidade. Isso oferece subsídios mais qualificados para a formulação e o aperfeiçoamento dessas políticas públicas voltadas especialmente à prevenção e ao enfrentamento dessas violências.
3: O mapa da violência deste ano mostra, entre outros dados, mais de 25 mil mortes no trânsito no Brasil no ano passado, 85 mil pessoas desaparecidas e mais de 8.570 roubos de carga em todo o país. Reportagem Graziele Bezerra.
1: O mapa pode ser consultado em gov.br/MJ.
0: O Ministério da Saúde pediu à Conitec avaliação para incorporar ao SUS as chamadas canetas emagrecedoras, usadas no tratamento da obesidade.
1: A Conitec é responsável por assessorar a inclusão, exclusão ou alteração de medicamentos, produtos, exames e procedimentos no Sistema Único de Saúde.
0: A proposta inclui medicamentos à base de semaglutida e liraglutida, que são princípios ativos usados nas canetas de GLP-1.
1: O documento aponta a redução em cerca de 70% dos preços desses medicamentos no Brasil em menos de um ano, e que o país possui a maior variedade desse produto no mundo, com 25 opções disponíveis atualmente.
0: A comissão tem 180 dias para analisar o pedido.
1: Agências da Previdência Social distribuídas por 20 estados em todas as regiões do país farão mais um mutirão de atendimentos esse fim de semana.
0: Os atendimentos vão ser focados na realização de perícias médicas e avaliações sociais, etapas que são obrigatórias para a concessão de benefícios.
1: Para ser atendido, o cidadão precisa agendar pelo site ou aplicativo Meu INSS ou por ligação para a Central 135.
0: A presidente do INSS, Ana Cristina Silveira, detalha a quantidade de vagas oferecidas neste sábado e domingo e fala sobre os mutirões.
5: Só nesse final de semana nós temos 23 mil vagas no Brasil todo. E esses mutirões é para fazer atendimento de perícia médica e de avaliação social. É importante mencionar que os mutirões foi de fundamental importância para a gente ter controle do nosso atendimento. Esse ano a gente já atendeu mais de 300 mil pessoas em mutirões.
1: Quando a gente viaja, tem muita coisa que pesa na escolha de um destino. O preço, a hospedagem, a segurança e até as opções de passeio.
0: E o Ministério do Turismo quer entender melhor esses hábitos de quem viaja pelo Brasil.
1: Para isso, uma pesquisa vai ouvir cerca de 22 mil visitantes em 50 municípios de todas as regiões do país.
6: O Ministério do Turismo e o Itaipu Parque Tech realizam a Pesquisa Nacional de Demanda Turística. Até 3 de outubro, pesquisadores vão ouvir cerca de 22 mil turistas de 50 municípios das 5 regiões do país. Segundo o ministro do Turismo, Gustavo Feliciano, o objetivo é conhecer melhor a realidade do setor em cada região.
7: Então a pesquisa ela vem exatamente para poder nos dar um panorama que nós estamos vivendo e para que a gente possa, né, recolhendo os dados mais apurados e fiéis do momento turístico que nós estamos fazendo, implementar políticas públicas consistentes.
6: As entrevistas são presenciais e feitas por pesquisadores identificados com crachá em pontos de circulação e concentração de visitantes. Podem participar brasileiros e estrangeiros com 18 anos ou mais que não moram no município pesquisado e tenham realizado ou pretendam realizar pelo menos um pernoite no destino. O questionário aborda transporte, hospedagem, tempo de permanência, planejamento da viagem, motivos para escolher o destino, atividades realizadas, gastos e avaliação da experiência. Também são analisados aspectos como infraestrutura, segurança, acessibilidade, conectividade e preços, explica Yuri Benites, diretor de turismo do Itaipu Parque Tech.
8: Então, quando a gente fala da oferta e essa visão, né, de um turismo como um fenômeno que acaba movimentando pessoas e ocupando diversos serviços, quando, né, as pessoas nos auxiliam em responder por que elas estão indo, como elas estão indo, com que frequência, nos auxilia na construção de um plano municipal e, por consequência, no plano estadual e no plano nacional, que preveja melhores estruturas para que esse turismo continue acontecendo.
6: Os dados vão ajudar a identificar o perfil e as necessidades dos turistas e a orientar políticas públicas e investimentos. Os resultados, com informações por município, serão disponibilizados no Observatório Nacional de Turismo Sustentável, com previsão de lançamento até abril de 2027. Reportagem Pablo Mundim.
0: E hoje vamos falar de um destino turístico brasileiro conhecido pelas flores. É Holambra, no interior de São Paulo, que é responsável por 40% da produção nacional de flores e plantas ornamentais.
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1: Holambra, no interior de São Paulo, já é conhecida como a capital nacional das flores.
0: Agora, a cidade ganhou projeção internacional. Foi escolhida pelo Ministério do Turismo para disputar o selo Melhores Vilas Turísticas do Mundo, da ONU Turismo.
1: No destino, a tradição europeia dá o tom dos passeios. E com a chegada da primavera, tudo fica ainda mais colorido e cheio de atrações para quem gosta de flores, natureza e gastronomia.
10: Época do ano em que parece que o Brasil inteiro ganha novas cores. A primavera chegou e no interior de São Paulo existe uma cidade onde ela parece durar o ano inteiro. Holambra é conhecida como a capital nacional das flores e basta andar pelas ruas, visitar os campos ou olhar para um dos cartões postais da cidade, o Moinho dos Povos Unidos, para entender por quê. A pouco mais de 130 quilômetros da capital paulista, a cidade preserva marcas da imigração holandesa na arquitetura, na gastronomia e nas tradições culturais. Mas em Holambra, a história também floresceu na agricultura. A floricultura virou a principal atividade econômica do município. Holambra responde por 40% da produção brasileira de flores e plantas ornamentais e por 80% das exportações do setor. É uma paisagem que atrai turistas, movimenta negócios e transforma o campo em cenário de passeio. Segundo o guia Armando Carrasco Júnior, na primavera, quando os jardins e os campos ganham ainda mais destaque, a cidade recebe visitantes que buscam eternizar momentos importantes.
11: Então, a primavera tem uma demanda grande, tem em relação com a Expo Flora, né, que é a festa das flores, mas vem muita gente para fotografar, fazer ensaio fotográfico, casal, pré-wed, gestante, debutante, mas o pessoal vem para passear mesmo, para curtir os restaurantes, culinária típica holandesa, que além da produção de flores, Holambra é uma cidade colonizada por holandeses, então a cultura é muito presente na cidade, né, gastronomia, arquitetura, então muito da cultura, a cultura holandesa é muito forte ainda aqui.
10: Flores para fotografar, sabores para experimentar, histórias para conhecer. E Holambra também está sendo reconhecida por esse conjunto. A cidade está entre os 7 destinos brasileiros indicados pelo Ministério do Turismo para disputar o selo Melhores Vilas Turísticas do Mundo da ONU Turismo. A seleção valoriza lugares que preservam patrimônio, natureza, sustentabilidade e formas de vida tradicionais. O resultado será anunciado em dezembro, em Buenos Aires. E quando a floricultura cresce, não é só quem planta que ganha. A cadeia envolve quem produz, quem vende, quem trabalha com turismo, quem recebe os visitantes e quem transforma a matéria-prima em experiências. Em Holambra, essa relação fica visível por todos os lados, como explica a produtora de flores, Marisa Granchelli.
12: As casas também são diferenciadas, a fachada típica holandesa, sempre com muitas plantas. Eu acredito que o turista acaba sendo abraçado pelas flores, pela simplicidade delas. A cidade é muito charmosa, né? E as flores encantam. A flor, ela traz isso, né? Ela traz carinho, ela traz emoção.
10: Talvez seja justamente essa sensação que a cidade procura provocar. Não apenas olhar para as flores, mas estar dentro delas. Caminhar, fotografar, comer, conhecer a história e perceber como uma atividade agrícola ajudou a construir a identidade de um destino turístico. Com sonorização de Reinaldo dos Santos, reportagem Karine Melo.
0: Na próxima semana, a Voz do Brasil vai levar você para o Pantanal, mais especificamente para conhecer a Transpantaneira, em Poconé, no Mato Grosso.
1: Ao longo dos cerca de 140 quilômetros da estrada, as margens viram um verdadeiro observatório a céu aberto. Pelo caminho dá para avistar jacarés, capivaras, tuiuiús, sucuris, várias espécies de aves e até onça-pintada.
0: É um passeio que mistura aventura, contato com a natureza e principalmente a importância de preservar a vida selvagem no Pantanal.
1: E essas foram as notícias do Governo Federal.
0: Uma realização da Secretaria de Comunicação Social da Presidência da República.
1: Com produção da empresa Brasil de Comunicação.
0: Fique agora com as notícias do Poder Judiciário e do Congresso Nacional. Boa noite, um bom fim de semana.
1: A gente volta na segunda-feira. Boa noite, até lá.
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15: Processo que envolve pagamento de precatórios à usina Sucro Alcooleiras é remetido ao plenário do STF.
16: TSE informa que e-título poderá ser baixado e acessado no dia da votação.
15: STJ mantém decisão que determinou a provedor desvincular nome de pessoa de resultados desabonadores em buscas na internet.
16: Boa noite, eu sou o Leandro Bezerra.
15: E eu sou Walter Lima.
16: O ministro Gilmar Mendes, do Supremo Tribunal Federal, remeteu ao plenário o processo que discute a unificação de entendimento sobre o pagamento de precatórios a usinas sucroalcooleiras.
15: A decisão de encaminhar o caso ao plenário já está valendo, mas será submetida a um referendo da segunda turma em sessão virtual, que começou nesta sexta-feira e termina no próximo dia 2 de outubro. Carolina Chaves.
17: Várias usinas cobram da União indenizações por prejuízos sofridos com a política de controle e fixação de preços do açúcar e do álcool nas décadas de 1980 e 1990. Agora o ministro propõe que o plenário defina se uma decisão do STF sobre esse tema, que tem repercussão geral, será aplicada a todos os casos em que a União foi condenada a indenizar usinas sucroalcooleiras. De acordo com um levantamento de riscos fiscais, apresentado pela União, em caso de derrota, os valores devidos podem ultrapassar 103 bilhões de reais, o que, segundo o ministro Gilmar Mendes, pode impactar a meta fiscal e despesas orçamentárias.
16: E título poderá ser baixado e acessado no dia da votação nas eleições 2026.
18: Tribunal Superior Eleitoral prepara infraestrutura para garantir a estabilidade do aplicativo nos dois turnos. Estevão Furtado.
19: O anúncio foi feito pelo presidente do TSE, ministro Cássio Nunes Marques, na sessão plenária desta quinta-feira. A Justiça Eleitoral está reforçando a infraestrutura e concentrando esforços para garantir o funcionamento estável do aplicativo e-título durante os dias de votação. O app reúne serviços como consulta à zona e a sessão eleitoral, emissão de certidões, justificativa de ausência e pagamento de débitos eleitorais. Mesmo

0: com a previsão de funcionamento durante os dias de eleição, a justificativa eleitoral recomenda que o eleitorado baixe o aplicativo e faça a ativação com antecedência. A medida ajuda a reduzir a concentração de acessos e permite conferir os dados antes da votação.
1: Provedor deve desvincular nome de pessoa de resultados desabonadores em buscas na internet.
2: O Superior Tribunal de Justiça manteve a decisão da Justiça no Espírito Santo, Fátima Uchoa.
3: A mulher ajuizou ação contra provedores de busca para não ter o nome vinculado a resultados sobre um episódio que alcançou grande repercussão na mídia. A Justiça Capixaba determinou o rompimento do vínculo entre o nome da mulher e os resultados de pesquisa indicados no processo sem excluir notícias e vídeos. Ao manter essa decisão, o STJ pontuou que, em casos excepcionais, é possível desvincular o nome da pessoa de resultados desabonadores quando a busca é feita exclusivamente pelo nome e não há interesse público em manter essa associação. A medida não se confunde com o chamado direito ao esquecimento, considerado pelo STF incompatível com a Constituição. A relatora foi a ministra Nancy Andrighi.
1: Trabalhadora grávida é condenada por apresentar atestados médicos falsos.
2: A decisão é da Justiça do Trabalho em Mato Grosso, Marla Lacerda.
4: A trabalhadora prestava serviços de limpeza em escolas municipais e apresentou 5 atestados para justificar faltas ao trabalho. Durante o processo, as unidades de saúde citadas nos documentos informaram que não emitiram os atestados. Com isso, o juiz manteve a demissão por justa causa e reconheceu a ocorrência de má-fé. Além de ter os pedidos negados, a trabalhadora deverá pagar à empresa uma multa de 9,9% do valor da causa por ter insistido que os documentos eram verdadeiros.
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1: A você uma boa noite.
2: Um bom fim de semana e até segunda-feira.
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7: Eu sou Humberto Pinheiro e estes são os destaques de hoje do Jornal do Senado, que começa agora. Frente parlamentar cobra agilidade no socorro a produtores rurais. Projeto que garante estabilidade para grávida em emprego temporário vai passar por nova votação. Senado analisa proposta que regulamenta a profissão de optometrista. Boa noite. A Frente Parlamentar da Agropecuária intensificou a cobrança ao governo federal por medidas que agilizem a liberação dos créditos para a renegociação de dívidas rurais. A bancada alerta que o socorro financeiro não está chegando aos produtores rurais na velocidade e na escalada necessárias para conter as consequências do endividamento no campo. Repórter Douglas Castilho.
8: Editada para socorrer agricultores atingidos por eventos climáticos adversos e pela consequente queda nos preços das safras, a medida provisória autorizou a renegociação de dívidas rurais com prazos de pagamento e taxas de juros mais vantajosos. Apesar dos incentivos, a frente apontou em carta aberta entraves burocráticos que retardam a concessão dos financiamentos pelas instituições financeiras, como a exigência de laudos agronômicos para comprovar as perdas de renda bruta. A MP ainda está em análise no Congresso e pode ser aperfeiçoada. Uma das possíveis modificações foi adiantada pela vice-presidente da frente no Senado, senadora Tereza Cristina, do PP de Mato Grosso do Sul, e se refere ao novo Fundo Garantidor de Crédito Rural para cobrir as operações de crédito.
9: Nós vamos precisar discutir um pouco mais, porque talvez precise de alguma medida legislativa para que ele seja criado, mas já está na medida provisória dizendo que ele será criado. Isso é muito importante, é um grande avanço para a agricultura brasileira.
8: Outra crítica dos parlamentares envolve a obrigação do pagamento de juros já durante os 2 anos de carência do principal da dívida, o que compromete o fluxo de caixa do agricultor.
7: Produtores rurais podem ser beneficiados caso a Comissão de Assuntos Econômicos aprove a criação de um programa de armazenagem rural. O projeto de lei busca ampliar a capacidade de armazenar grãos e oleaginosas nas propriedades rurais do Norte, Nordeste e Centro-Oeste. A

0: proposta prevê ainda uma linha de financiamento com recursos dos fundos constitucionais de financiamento dessas regiões para a construção de novos silos e armazéns. A finalidade da proposta é reduzir perdas na produção agrícola e melhorar a logística no campo. Com isso, podem ser beneficiados produtores rurais, pessoas físicas ou jurídicas, associações ou condomínios formais que cultivem até 1.500 hectares. Se aprovado, o programa terá vigência de 10 anos, prorrogável, beneficiados produtores rurais, pessoas físicas ou jurídicas, associações ou condomínios formais que cultivem até 1.500 hectares. Se aprovado, o programa terá vigência de 10 anos, prorrogável por mais 10. Um projeto que trata da estabilidade para grávidas em emprego temporário vai passar por mais uma votação na Comissão de Assuntos Sociais. Uma emenda incluiu as mães adotantes entre as beneficiadas pela proposta. Repórter Pedro Pincer.
1: A Comissão de Assuntos Sociais deve votar em turno suplementar um projeto que reforça a garantia de emprego para mulheres que engravidarem durante um contrato temporário. Pela proposta, a trabalhadora não poderá ser demitida desde a confirmação da gravidez até 5 meses depois do parto. A regra vale para contratos com prazo definido, de experiência, de aprendizagem, de safra e de trabalho temporário. Também vale para quem trabalha de forma intermitente. Hoje, esse direito é reconhecido com base em decisões do Supremo Tribunal Federal e do Tribunal Superior do Trabalho. A relatora, senadora Jussara Lima, do PSD do Piauí, também prevê a garantia de emprego para quem adotar uma criança e tiver a guarda provisória para a adoção.
2: A emenda não altera a finalidade do projeto. Ao contrário, fortalece sua execução prática e harmoniza a proposição com a Constituição, a CLT, a legislação previdenciária e a jurisprudência predominante. Esse projeto de lei vai ao encontro de políticas de proteção à maternidade.
1: A estabilidade provisória vale ainda que a confirmação da gestação ocorra no período do aviso prévio, seja ele trabalhado ou indenizado.
0: A profissão de optometrista pode ser regulamentada em breve. Um projeto do Senado traz regras para a formação mínima e o exercício da atividade. Repórter Lana Dias.
3: De acordo com o projeto, o profissional, que deverá ser formado em bacharelado ou tecnologia em optometria, será responsável pela realização de exames para avaliar a acuidade visual, refração e visão binocular e pela emissão de prescrição optométrica de lentes oftálmicas e de contato. Todos os procedimentos não poderão ser invasivos nem medicamentosos. Ao reconhecer sinais, sintomas ou resultados que indiquem suspeita de alguma condição, o optometrista deve encaminhar a pessoa ao serviço de saúde. O senador Dr. Irã, do Progressistas de Roraima, que é médico, ressaltou que mesmo que a atividade do optometrista seja regulamentada, é imprescindível o papel do oftalmologista.
4: Os pacientes, às vezes, quando vão fazer um exame com optometrista, eles terminam sendo atendidos de maneira incompleta. E muitas vezes eles saem lá com óculos prescrito, mas eles terminam por negligenciar o diagnóstico de uma doença que poderia ter sido feito de uma maneira muito precoce.
3: O projeto deixa claro que o optometrista não deve diagnosticar doenças, prescrever ou administrar medicamentos e fazer procedimentos cirúrgicos ou invasivos.
0: O senador Jaime Campos, do União de Mato Grosso, manifestou preocupação com a segurança nas áreas de fronteira. De acordo com ele, o Brasil possui cerca de 17 mil quilômetros de fronteiras terrestres e 11 estados convivem com o desafio de impedir a entrada de drogas e armas, além de combater o contrabando, o tráfico de pessoas e o crime organizado. Na avaliação do parlamentar, não é justo que os estados fronteiriços suportem sozinhos o custo de proteger uma área que interessa a todo o país. Diante desse cenário, Jaime Campos destacou a relevância da chamada PEC da Segurança Pública. A medida, que já foi aprovada na Câmara dos Deputados e está em análise na Comissão de Constituição e Justiça do Senado, propõe redefinir regras no setor, como uma maior integração dos órgãos. O texto também prevê a inclusão do Sistema Único de Segurança Pública na Constituição Federal, o endurecimento do regime penal e a destinação de mais recursos para a área. Na opinião do senador, a proposta é importante e necessária. Ele argumentou que é preciso aliar recursos financeiros e tecnológicos

0: para enfrentar o crime e diminuir o problema da insegurança.
1: A violência está entre as maiores preocupações das famílias brasileiras e o país precisa responder com mais integração entre as forças de segurança, com tecnologia e, sobretudo, com investimento.
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0: 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Com trabalhos técnicos de Eliseu Caires, o Jornal do Senado fica por aqui. Acompanhe agora as notícias do Tribunal de Contas da União e da Câmara dos Deputados. Boa noite e bom fim de semana.
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5: O Tribunal de Contas da União lançou um novo episódio do videocast Diálogos com TCU sobre os impactos das apostas esportivas online, conhecidas como bets. 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
7: Câmara incentiva a contratação de pessoas com deficiência acima das cotas.
8: Deputados avaliam criação de programa para estimular a produção de açaí.
7: Avança projeto de lei que garante a circulação de animais em condomínios.
8: Boa noite. Continuamos hoje com o projeto de gravação de edições do jornal Câmara dos Deputados em emissoras da rede Câmara de Rádio. Este programa está sendo produzido diretamente da cidade de Sete Lagoas, em Minas Gerais, com a participação da colega Marcela Pontes, da Rádio Câmara Sete Lagoas. Eu sou Márcio Aquilissardi, bem-vinda, Marcela.
7: Boa noite, obrigada, Márcio. É uma honra profissional participar da apresentação desta edição do jornal Câmara dos Deputados dentro da Voz do Brasil. Vamos agora às notícias da Câmara dos Deputados. A Comissão de Meio Ambiente da Câmara aprovou o projeto de lei que garante a circulação de animais em condomínios. A repórter Fabielle Pires traz mais informações sobre a proposta.
9: Para muita gente, os animais de estimação são parte da família e, mesmo assim, podem encontrar restrições ao circular por áreas comuns de condomínios. Agora, o cenário pode mudar para cães, gatos e outros animais domésticos. Um projeto de lei em análise na Câmara dos Deputados quer garantir o acesso dos bichinhos às áreas comuns, desde que estejam acompanhados pelo tutor. O texto muda o Código Civil e proíbe normas de condomínio que restringam a presença dos animais, inclusive em elevadores de serviço e escadas. O projeto foi apresentado pelo deputado Célio Sturde, do PSD do Ceará, e já foi aprovado pela Comissão de Meio Ambiente, após recomendação do relator, deputado Chico Alencar, do PSOL do Rio de Janeiro. Chico Alencar afirma que a proposta pode contribuir para garantir o bom convívio e diminuir conflitos.
10: Ele está na linha do reconhecimento crescente e relativamente recente dos direitos dos animais domésticos, animais de companhia, como se chama agora, de circular em áreas comuns, de condomínios, de prédios. Evidentemente que animais de grande porte e que têm

0: potencial mais agressivo tem que andar também pela lei e pelas regulamentações municipais e estaduais com focinheira. Mas não se pode arbitrariamente, de forma desarraigada, estabelecer lá que o condomínio impede que esses animais circulem em partes comuns.
1: O projeto que garante a livre circulação de animais domésticos pelo condomínio, desde que acompanhados pelo tutor, segue agora para análise da Comissão de Constituição e Justiça. Antes de virar lei, precisa ser aprovado pela Câmara e pelo Senado.

0: Rondônia prevê benefícios fiscais a catadores de materiais recicláveis, cooperativas e associações. A proposta isenta de imposto de renda ganhos obtidos até o limite anual de receita do microempreendedor individual.
1: Cristiane Lopes também propõe isenção de impostos na compra de equipamentos utilizados na reciclagem e em operações de crédito contratadas por cooperativas e associações de catadores. Para a deputada, as medidas podem fortalecer a atividade.
0: Jorge Guetem, do Republicano Anos de Santa Catarina, é autor do projeto que cria o Programa Emergencial de Apoio Financeiro às Autoescolas. A proposta concede um auxílio mensal de R$ 1.000 por instrutor pelo período inicial de 6 meses.
1: Jorge Guetem afirma que o setor vive uma crise causada por recentes alterações nas regras do Conselho Nacional de Trânsito. E a ideia, segundo ele, é manter os empregos dos instrutores. O auxílio seria custeado com recursos do Fundo Nacional de Segurança e Educação de Trânsito.
0: Glauber Braga, do PSOL do Rio de Janeiro, apresentou o projeto para revogar o Programa Nacional de Desestatização, criado na década de 1990. Segundo o deputado, o objetivo é interromper novas privatizações e fortalecer o papel do Estado em áreas prioritárias, como energia e saneamento.
2: Esse projeto propõe exatamente isso, acabar com um programa de privatização e ampliar um programa de reestatização soberana. Esse é um movimento, inclusive, que tem acontecido no mundo. Por que isso acontece? Porque a falácia da privatização se repete. Eles dizem que vai aumentar a qualidade dos serviços. Isso não ocorre. Eles dizem que vão diminuir tarifas. É exatamente o contrário. Há uma ampliação exponencial do preço das tarifas. Nós precisamos é recuperar, com controle social, com acompanhamento popular, daquilo que tem que ser realizado para o conjunto do povo e não em nome do lucro de uma minoria.
1: Na visão de Glauber Braga, a entrega de empresas públicas ao setor privado encarece serviços essenciais, o que afeta a renda dos trabalhadores. Para ele, a reestatização de setores estratégicos é fundamental para garantir a soberania nacional e reduzir o custo de vida.
3: Homenagem.
0: Paulo Alexandre Barbosa, do PSD de São Paulo, quer conceder o título de Capital Nacional das Águas Medicinais ao município de Ibirá. A homenagem reconhece a relevância histórica e o potencial terapêutico das fontes hidrominerais da cidade.
1: Paulo Alexandre Barbosa enfatiza que a composição das águas locais inclui pH alcalino elevado e a presença de vanádio, substância associada a propriedades medicinais. Ele diz que a medida vai impulsionar o turismo de saúde na região e incentivar a proteção dos recursos hídricos locais.
3: Saúde.
0: Bruno Farias, do Republicanos de Minas Gerais, é autor de projeto que garante a oferta pelo SUS de próteses para pacientes que sofreram perdas em partes do corpo. A medida atende pessoas impactadas pelo câncer, doenças congênitas, síndromes genéticas ou acidentes.
1: De acordo com Bruno Farias, a iniciativa busca assegurar uma reabilitação completa na rede pública. O deputado reforça que o objetivo é devolver aos pacientes a capacidade funcional, a autoestima, a autonomia e a qualidade de vida.
0: Dr. Vitor Linhares, do PSB do Espírito Santo, propõe a criação da Política Nacional de Desenvolvimento Infantil, Intervenção Precoce e Inclusão Integrada. O deputado explica que o objetivo é identificar de forma rápida atrasos no desenvolvimento de crianças, como autismo e TDAH.
1: A iniciativa prevê que o acompanhamento seja feito prioritariamente nas creches e escolas onde a criança já estuda, com apoio de equipes multiprofissionais. Segundo o Dr. Vitor Linhares, é uma maneira eficiente de facilitar o acesso das famílias aos cuidados necessários, sem transformar as escolas em clínicas médicas.
3: Ciência e tecnologia.
0: Projeto de Aécio Neves, do PSDB de Minas Gerais, proíbe a publicidade de casas de apostas online na TV, rádio e redes sociais. A proposta também veda o pagamento de apostas via cartão de crédito, boleto, dinheiro ou criptomoedas.
1: Nas palavras de Aécio Neves, a proliferação das apostas online virou um grave problema de saúde pública e de endividamento familiar no país. Para o congressista, a medida é um avanço no combate à dependência de jogos e na proteção da renda familiar.
3: Agricultura.
0: A Comissão de Finanças e Tributação da Câmara avalia a criação de um programa de incentivo à produção de açaí. O repórter é Luiz Cláudio Canuto.
4: A Comissão de Finanças e

0: Tributação da Câmara analisa a criação de um programa de incentivo ao açaí. O texto, que também estabelece proteção a comunidades tradicionais, já foi aprovado pela Comissão da Amazônia e dos Povos Originários e Tradicionais. O Programa Nacional de Incentivo ao Cultivo e Exportação do Açaí e Produtos Amazônicos foi aprovado com as modificações sugeridas pela relatora na Comissão da Amazônia, deputada Meire Serafim, do União do Acre. O texto dá prioridade a pequenos produtores, extrativistas, povos indígenas e comunidades tradicionais. Meire Serafim destaca que dados do IBGE apontam que a produção extrativa de açaí alcançou, em 2023, 238,9 mil toneladas, com valor de R$ 853 milhões. O Pará é responsável por 70% da produção nacional e 150 mil trabalhadores estão na cadeia produtiva. O deputado Ayrton Faleiro, do PT do Pará, participou dos debates sobre o tema na Comissão da Amazônia. Para ele, o mérito da proposta é envolver não apenas a capacidade de gestão e cooperativismo da produção de açaí, mas a assistência técnica e extensão rural para a atividade. Além disso, estabelece crédito diferenciado para a cadeia produtiva do açaí.
1: Estabelece também a criação de um selo de qualidade para oferecer mais segurança aos mercados consumidores e traz também uma coisa muito importante, que é um incentivo tributário, ou seja, uma redução dos impostos que hoje estão muito elevados. Recebe-se o mesmo tratamento para quem está desenvolvendo uma atividade agroecológica de sustentabilidade, uma comunidade extrativista, ou então uma terra indígena, um território quilombola, com qualquer outro produto. Então aí nós temos um recorte, que é essa isenção tributária para quem desenvolver essa atividade.
0: O projeto que incentiva a produção do açaí precisa passar pelas comissões de Finanças e Tributação e de Constituição e Justiça. Para virar lei, o texto deve ser aprovado pela Câmara e pelo Senado. Da Rádio Câmara de Brasília, Luiz Cláudio Canuto.
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3: Direitos Humanos.
4: Zé Neto, do PT da Bahia, é autor de dois projetos voltados a mães de múltiplos. O deputado conta que as propostas prevêm prioridade em programas habitacionais, de crédito e sociais, além de isenção do imposto sobre produtos industrializados para compra de veículos.
5: Zé Neto afirma que as propostas buscam oferecer condições mais adequadas a famílias com gêmeos ou mais filhos. O deputado avalia que essas famílias enfrentam mais dificuldades para arcar com despesas como moradia, transporte, educação e alimentação.
6: Mulheres que têm de gêmeos em diante, é complicado para ter um carro, para pagar a escola, para cuidar dos filhos, para alimentar, enfim. E com isso a gente quer financiamento, facilitação no Minha Casa Minha Vida, facilitação dos programas sociais, facilitação dos programas de habitacionais, facilitação de crédito e também no caso do IPI. Você imagina, uma família que tem múltiplos não tem como ter um carro que tenha só 5 lugares. E esses dois projetos visam exatamente isso, atender as mães de múltiplos.
4: Andréia Siqueira, do PSB do Pará, recomenda a aprovação de proposta que permite a candidatos com deficiência indicar as condições específicas necessárias para a realização de provas em concursos públicos. Relatora da matéria, ela avalia que a medida amplia a acessibilidade nos processos seletivos.
5: Andréia Siqueira afirma que os concursos devem avaliar os conhecimentos e as habilidades exigidos para o cargo, sem impor barreiras a qualquer deficiência. O parecer da deputada foi aprovado pela Comissão de Defesa dos Direitos das Pessoas com Deficiência e a proposta segue em análise na Comissão de Constituição e Justiça.
3: Segurança Pública.
4: Luiz Lima, do Novo do Rio de Janeiro, é autor de um projeto que cria um programa nacional de apoio às famílias de profissionais de segurança pública vitimados em serviço. A proposta prevê medidas como agilidade no pagamento de pensões, apoio psicológico e benefícios para filhos órfãos.
7: Se a gente não amparar essas famílias, se a gente não der agilidade às suas pensões, apoio psicológico, preferência em transferência desses filhos que ficaram órfãos para escolas, a gente vai deixar desamparada essas famílias. Hoje a gente tem uma barreira muito grande no Rio de Janeiro, por exemplo, de ter novos policiais em razão da guerra que a gente enfrenta. Se o Estado brasileiro não puder garantir um mínimo de conforto, de amparo, de gratidão a essas famílias, eu não sei o que a gente pode fazer para retribuir todo esse esforço desses profissionais e desses brasileiros que nos defendem dia a dia.
5: Luiz Lima enfatiza que o projeto tem apoio de diferentes partidos. De acordo com o parlamentar, a iniciativa é uma forma de indenizar as famílias que sofrem as consequências da atuação de profissionais que fazem a segurança pública da sociedade.
4: Lula da Fonte, do PP de Pernambuco, propõe alterar o Estatuto da Criança e do Adolescente para prever a internação socioeducativa em casos de violências contra animais. A medida passa a ser obrigatória quando o ato for cometido com extrema crueldade ou grave ameaça.
5: O projeto amplia para até 8 anos o tempo limite de internação e estabelece a responsabilização civil dos pais pelos danos causados. Segundo Lula da Fonte, a proposta combate a impunidade ao unir punição rigorosa, apoio psicológico e programas de reeducação ética para os jovens.
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3: Trabalho.
4: A Câmara aprovou um incentivo para a contratação de pessoas com deficiência, além das cotas obrigatórias em empresas. A repórter Paula Bittar acompanhou a votação.
9: A Comissão de Constituição e Justiça da Câmara aprovou uma proposta que prevê a criação de estímulos fiscais ou de crédito para empresas que contratarem mais pessoas com deficiência do que o mínimo exigido pela legislação. Segundo o relator na CCJ, deputado Diego Garcia, do União do Paraná, a proposta respeita os princípios da Constituição e contribui para os objetivos da República Federativa do Brasil, como a construção de uma sociedade livre, justa e solidária e a promoção do bem de todos, sem discriminação. Diego Garcia considerou que, ao criar um estímulo positivo para a contratação de pessoas com deficiência acima das cotas legais, o projeto materializa o princípio da dignidade da pessoa humana e os valores sociais do trabalho, reconhecendo o emprego como ferramenta essencial para a autonomia, a cidadania e a plena integração social. A legislação brasileira determina que empresas com 100 ou mais funcionários reservem entre 2% e 5% das vagas para trabalhadores com deficiência. O projeto, que prevê a criação de estímulos fiscais ou de crédito para empresas que contratarem mais pessoas com deficiência do que o mínimo exigido pela legislação, segue agora para o Senado Federal. Da Rádio Câmara, de Brasília, Paula Bittar.
5: Enfermeira Rejane, do PCdoB do Rio de Janeiro, defende a aprovação de projeto que cria uma política nacional de valorização da preceptoria e da supervisão de estágio na enfermagem. A proposta prevê tempo específico na jornada para orientação de estudantes, com adequação da carga de trabalho dos profissionais.
4: Enfermeira Rejane também quer impedir que estudantes ou residentes sejam usados para completar escalas de atendimento. O projeto estabelece que, para evitar sobrecarga de trabalho, a atividade de preceptoria deve ser considerada considerada no planejamento das equipes de enfermagem.
5: A lei do Descongela, de professora Luciene Cavalcante, do PSOL de São Paulo, restitui aos servidores públicos federais, estaduais e municipais a contagem de 583 dias de tempo de serviço que haviam sido congelados devido à pandemia. Ela informa que mais de 10 milhões de

0: trabalhadores são beneficiados pela medida.
1: A lei garante tanto a devolução automática dos 583 dias, quase 2 anos da vida funcional dos servidores públicos do Brasil inteiro pelo artigo 3º. Não precisa de uma lei no âmbito municipal ou estadual para que esse direito seja alcançado por cada servidor. E também garante o recálculo de todo o salário dos servidores públicos retroativamente.
2: Luciene Cavalcante acrescenta que prefeituras e estados já começaram a aplicar a norma. A parlamentar considera que a nova lei restaura direitos funcionais suspensos durante a pandemia. Termina agora essa edição especial do Jornal Câmara dos Deputados, produzida e apresentada pela Rádio Câmara de Brasília, em parceria com a Rádio Câmara de Sete Lagoas, integrante da Rede Câmara de Rádio.
0: Eu agradeço a Marcela e a toda a equipe da Câmara de Vereadores de Sete Lagoas pelo excelente trabalho conjunto.
2: Obrigada à Câmara dos Deputados por esta oportunidade. Este programa teve trabalhos técnicos de Marinho Magalhães e apresentação de Márcio Aquiles Sardi e Marcela Pontes. Boa noite.
0: Muito boa noite. O Jornal Câmara dos Deputados volta na segunda-feira. Bom final de semana.
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0: 10h33.
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0: 11:33.
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5: Meia-noite e quatro.

0: meia-noite e 31.
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0: 18:41.
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2: 1 e 12.

0: 1:31.
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0: 1:32.

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0: viu? Perdeu. Nunca mais.
1: 2:26.
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0: 2:32.
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1: Mais 3 e 5.

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1: 3 horas e 30 minutos.
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2: 32.

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2: 4 e 4.

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1: 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Chega pra cá, Jorge Matheus.
2: Chega aí, rapaziada.
1: Filha de Sorocaba. Alô, filha de Sorocaba. Como é que vocês estão? E aí, meu irmão?
3: Vai ficar olhando ou vai levar essa joia pra sua casa?

0: 4:33.
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0: 34.

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2: Felipe Araújo, de um jeito um tanto quanto diferente. Mais ou menos assim, ó.

0: ruiva e a morena. Deram trabalho no 62, viu?
1: Se eu pudesse dar um conselho pra vocês, caiu num golpe.

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3: 5:04.

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1: 5:20.
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1: 5:23.

0: tudo isso aí.
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0: Obrigado, gente. Obrigado mesmo. Obrigado, Goiânia.
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2: 5h42.
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1: 5:43.

Iniciamos mais um dia com a graça de Deus, com a proteção da Virgem Maria, nossa mãe, e sob a luz e o amparo do Espírito Santo. Coloquemos todas as nossas alegrias, preocupações, coloquemos no coração do nosso Deus mais esse dia que Ele nos dá para a nossa vida, para a nossa existência, para que nós sejamos seus filhos e filhas muito amados. Com muita confiança, vamos rezar. Senhor, no silêncio deste dia que amanhece, venho pedir-te a paz, a sabedoria, a força. Quero olhar hoje o mundo com os olhos cheios de amor, ser paciente, compreensivo, manso e prudente. Ver além das aparências teus filhos como tu mesmo os vês, e assim não ver senão o bem em cada um. Fecha meus ouvidos a toda calúnia, guarda minha língua de toda maldade, que só de bênçãos se encha meu espírito. Que eu seja tão bondoso e alegre, que todos quantos se achegarem a mim sintam a tua presença. Reveste-me de tua beleza, Senhor, e que no decurso deste dia eu te revele a todos. Ave Maria, cheia de graça, o Senhor é convosco. Bendita sois vós entre as mulheres, bendito é o fruto do vosso ventre, Jesus. Santa Maria, Mãe de Deus, rogai por nós, pecadores, agora e na hora da nossa morte. Amém. Cheios de amor e confiança, rezemos. Pai nosso que estais nos céus, santificado seja o vosso nome. Venha a nós o vosso reino, seja feita a vossa vontade, assim na terra como no céu. O pão nosso de cada dia nos dai hoje. Perdoai-nos as nossas ofensas, assim como nós perdoamos a quem nos tem ofendido. E não nos deixeis cair em tentação, mas livrai-nos do mal. Amém. Que o Senhor nos abençoe e nos proteja neste dia contra todo o mal. Em nome do Pai e do Filho.

0: Jorginho bateu!
1: Felipe Araújo!
2: Obrigado, Maurício.
1: Obrigado, sucesso, gente. Cara!
2: Saúde e sucesso, viu?
1: Prazerzão estar aqui com você.
2: Tamo junto, viu, meu mano?
1: Precisando nosso tamanho.
3: Obrigado mesmo.
1: Até mais, gente. Beijo, boa noite.
0: Obrigado, gente. Pode ficar aí, Jorge. Pode ficar aí.
1: Eu vou embora pra não te atrapalhar.
0: Não, pode ficar aí.
1: Obrigado, Blenner. Obrigado, galera.

0: gostou, joga a mãozinha pra cima, barulho, Belândia!
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2: 6h21.
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2: 6h24.

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0: Wesley para o Jean.
1: Reage, Zé.
0: E lá de cima tem alguém falando comigo. Olha, é a sua fé, a sua família, meus amigos.

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1: 6h42.
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2: 7:35.

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2: 7h51.
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8: 8:10.

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3: 8:27.

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5: A Autopeças 3G informa a hora certa. 8h46.

0: STBT. Obrigado mesmo por tudo que vocês sempre fizeram por nós. E Deus abençoe todos e até outro dia, se Deus quiser. Beijo, Berlândia. Um beijo, Brasil.
1: Beijo, tchau. Berlândia. Obrigado pelo carinho.

0: Se aceitar assim, a gente já começa a namorar agora.
1: Esse é o Clube do Araújo!
0: Tiaguinho!
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0: Oi, bom dia! Tudo bem com você por aí? Tudo certo? Tô chegando, André Luiz! Olha, na Mais FM é bom demais! Bom dia pra você, um excelente sabadão, hein? Dia 26 de setembro, tô chegando!
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0: Olá pra você, muito bom dia mais uma vez aí, obrigado pelo carinho, pela sua sintonia, bora aqui, bora meu povo, porque hoje promete, viu, hoje muita coisa bacana na Mais FM, vai mandando seu alôzão aí no 3427-2325, tão bom estar com você sempre aqui nas ondas do rádio, também pela internet na supermaisfm.com.br, pelo aplicativo também da Rádio Mais, a Mais FM tá aí, pelo Alexa também, você pode ouvir pela Alexa. Tocar Rádio Mais FM Itanhaém, Alexa, bora! Também, ó, também pelas ondas do rádio, lógico, você tá no seu carro, no seu trabalho, na sua casa, sejam todos bem-vindos à melhor programação do seu rádio, muita alegria hoje pra você, prosperidade, paz, olha, realizações também nesse final de semana, por quê? Esse final de semana promete, tem sorteio pra você na Mais, é uma bicicleta infantil, maravilhosa, pro seu filhão, pra sua filhona, pra sua netinha, seu netinho. Então manda a mensagem que hoje é o sorteio, viu? Daqui a pouquinho tem o sorteio pra você lá. Essa bicicleta maravilhosa. Também tem pra você hoje pizza da Pizzaria Esfirraria Casa Nova, mais uma Coca 2 litros. Também tenho pra você hoje aquele frangão assado de domingo. Frango assado com batata, uma delícia, viu? Ela vem fora o restaurante. Também tem mais o que aqui hoje? Ah, tem voucher da Lavô pra você lavar e secar suas roupas também. Muita coisa legal, viu? Vai mandando mensagem. A partir de agora te faço companhia na Manhã da Mais. 3427-2325.

0: bom demais estar com você. Na Mais é bom demais. 9:18 na Mais Ouvida. Vai mandando seu alôzão aí no 3427-2325. Bora acordando, meu povo. 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Todos os colaboradores, tamo junto sempre! 9:19. O pessoal tá mandando mensagem que vai ter sorteio na Rádio Mais. Lógico que vai ter sorteio aqui, ó. Com certeza tem prêmios da Rádio Mais pra você hoje.
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0: Gente, olha, tem voucher da Lavô pra você lavar e secar suas roupas. Tem frango assado também lá do restaurante Empório. Também tem pra você hoje. Ah, que beleza, hein? Que maravilha aquela bicicleta. Hoje é o dia da bicicleta, viu? Bicicleta infantil do Instituto Bodeguita. Junto com a Rádio Mais aqui, sorteando pra você, inclusive pra você retirar já amanhã, viu, a bicicleta, tá? Amanhã você já retira no evento lá. Então uma bicicleta pra você daqui a pouquinho tem hoje, tá? Uma bicicleta infantil. Já vai colocando aí, ó. O meu prêmio, minha rádio é mais, muito mais. Já vai me mandando mensagem aqui no 13-3427-2325. Também tem mais o que aqui, ó? Aquela pizza deliciosa, pizza com mais uma coca 2 litros da Pizzaria Esfirraria Casa Nova. Pra terminar o sabadão, hein?

Sabadão maravilhoso. Então manda mensagem aí, ó. Não perde tempo não. 3427-2325. Daqui a pouquinho tem sorteio pra você. Olha, falar pra você também das novidades, informações aqui de todo o Brasil e do mundo, do nosso litoral sul de São Paulo, viu? Que mais aqui, ó? É? Nossa senhora, que tem de notícia aqui hoje, impressionante. Daqui a pouquinho eu conto pra você aqui as informações da Baixada Santista. Inclusive tem um alerta aí, viu? Um alerta de tempestade. Mas que coisa, mas de novo. O tempo vai ficar firme hoje, né? Daqui a pouquinho tem a previsão do tempo pra você. Daqui a pouquinho, viu? Daqui a pouquinho a previsão do tempo. O que mais aqui, ó? Tem informações pra você também. O nevoeiro nessa parte da manhã, né? Acabou movimentando aí, ó. Interrompendo também diversas estradas aqui, principalmente no Porto de Santos, né? Teve um nevoeiro na parte da manhã aqui, ó, impressionante. Principalmente na região de Santos, Praia Grande, né? Daqui a pouquinho eu conto pra você. Também, olha, você sabe que um cliente, né, encontrou uma pérola ao comer uma ostra no restaurante, viu? Você acredita isso? Rapaz, que maravilha, tem uma foto aqui, uma ostra bonita e uma pérola dentro. É um restaurante chique, viu? E esse cliente falou que foi um presente de Deus, uma pérola bonita. Que maravilha, viu? Você sabe que um argentino saiu lá da Argentina com um mob, com um carro mob. Ele dirigiu por mais de 15 horas aqui em toda a região. E ele foi parar lá na, sabe aonde, gente? Em Guape. Ele que sofre de transtorno mental. E aí o que acontece? Ele pegou o carro da família, dirigiu por mais de 15 horas, foi parar lá em Guape. E o que acontece? Ele acabou parando o carro na enchente de Guape lá, gente. Que coisa. Ele acabou afundando o carro lá, ficou no teto esperando o resgate. E a família preocupada com esse cara, viu, meu? Graças a Deus o cara tá vivo. E vai voltar pra Argentina, viu? Agora o carro tá todo cheio de sujeira. Depois do alagamento, né? Que coisa. Coisa que acontece. Ó, daqui a pouquinho tem mais informações pra você. Vai mandando seu alôzão aí no 3427-2325. Amanhã dá mais. Amanhã mais gostosa. Tem prêmios pra você. É felicidade estar com você sempre aqui.

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1: Para mais, tá bom demais. 9:29, passou por aí, Zé Neto Cristiano. Aí é loucura, hein? Bora, meu povo, vamos acordando aí, ó. Porque hoje tem sorteio na Rádio Mais. Tem promoções pra você. 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Nosso menino prodígio Vini tá por lá hoje, com toda a equipe da Rádio Mais. Bora que bora, meu povo fiel. Participe com a gente aqui no 3427-2325. Vai falando aí pro grupo da família, viu? Manda aí pro grupo da família, manda pros amigos. Ah, André Luiz, olha, manda também a questão do site da rádio, que é supermaisfm.com.br, ou vai lá no Google, dá um Google aí, Rádio Mais FM Itanhaém, não esqueça de colocar a cidade, viu? Rádio Mais FM Itanhaém, já vai sintonizando pela internet, é tão fácil, simples, é na palma da sua mão, você pode ouvir aí a Rádio Mais aonde quer que você esteja, combinado, gente? Manda ver aí, viu? Não espera não. 3427-2325, quem mais aqui, ó? A nossa amigona Cida tá comigo. Alô, meu amigo Diego também, ó. Fernanda do Savoy, bom dia pra ela. Sueli do Corumbá. Oi, Isabel Cristina do Santa Júlia. Alô, Ivan Rodrigues também tá com a gente. A Lenilda do Equitação. Ô, Lenilda, bom dia. Alô, João Vitor do Guapiranga também com a gente. A Sandra do Savoy já mandou alusão pra nós aqui. Alô, Rafael Souza da Nova Itaém. Tamo junto. Alô, Thaís do Moarama também tá na programação da Rádio Mais. Alô, Paulo Munhoz também já mandou recado aqui da Rádio Mais hoje. Tem mais aqui, a Sabrina do Corumbá participando com a gente. Ô, Sabrina, um beijo pra você, obrigado. Alô, Wagner, também o Wagner Mena com a gente, bom dia pro Wagnão. A Marisa, ô Marisa do Jardim Magalhães também ouvindo a Rádio Mais, obrigado. Ô, Cida, acordou cedo a Cida hoje, né? Cida, um beijo também, obrigado, já mandou alusão pra vocês aqui. A Margareth também tá lá, ela, o Dé, alô Nadinho, toda a turma aí, ó, lá no Corumbá ouvindo a gente, beijo pra vocês, obrigado. A Alzira do Guapurá também já tá com a gente nessa manhã maravilhosa. Ô, Alzira, um beijo pra você, obrigado, viu, Lu? Ah, nossa amigona Tati também na programação da Rádio Mais. Bom dia pra você, Tati! Olha, 9:31, hein? Vai mandando seu alôzão aí, não mandou ainda? Manda! 3427-2325.
2: É assim, ó.

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9: Tá na Mais, tá bom demais. 9h42, bom dia pra você. De volta. Olha o Raça Negra aí.

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0: O Vini saiu do estúdio hoje, ele falou, peraí que hoje eu vou fazer hospedagem da Mais hoje. 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

0: Nada na mais, tá bom demais de volta. Passou por aí, Péricles. Já é agora, faltando 5 para as 10. Olha, muita gente participando aqui. Deixa eu ver quem tá mandando alusão para mim rapidinho. Ah, alô, Ivan Rodrigues, lá do Cibratel, ouvindo a gente. Obrigado, bom dia para você também. Valeu. Quem manda aqui, ó?
1: Bom dia, André Luiz. Bom dia, Vini. Aqui, Ivan do Cibratel 2.
0: Oi, Ivan.
1: Coloca a música do Jorge Matheus, me coloca nas promoções.
0: Deixa comigo, rapaz, que você

0: Manda um abraço, Ivan! Que mais?
1: E aí, André, passou um parejão, sábado uma mensagem pra nós, me conta o sorteio da pizza da Casa Nova, por favor. Hoje eu vou ganhar, por favor. Aquele abraço, bom fim de semana.
0: Bora que bora, meu povo! Um abraço, João Vitor, lá do Guapiranga. Mas vai ganhar hoje, hein? Torce os dedinhos aí, né? Faz aquela figuinha maravilhosa aí, manda ver. Alô.
2: Bom dia, André Luiz.
0: Oi.
2: E é o Rafael do nosso TEA, hein?
0: Ô, Rafa.
2: Obrigado ontem pela... Parabenizar aí a rádio, né? Primeiramente, pela promoção da pizza. Peguei pizza ontem, o refrigerante.
0: Ô, legal demais. Ah, ele foi o ganhador da pizza de ontem, isso? Ô, Rafael.
2: 2 litros.
0: Legal.
2: Atendimento muito bom.
0: Show de bola.
2: Tá bom, muito obrigado. E foi nossa promoção aí, tá? Da bicicleta aí.
0: Com certeza.
2: Tá bom? E puder tocar uma música do do Belo, qualquer Belo. Uma aí, tá bom? Porque minha rádio é mais, é muito mais.
0: Tamo junto, Rafael. Minha rádio é mais, muito mais. Pode ter certeza disso. Grande Rafael Souza Nobre tá aí participando também hoje. Alô, Sandra do Savoy também. Oi, Sandrinha. Bom dia pra você também. Bom dia, André Luiz. Sábado, viu? Que Deus te abençoe sempre. Igualmente, Sandra. Toca um pagodinho aí, ó. Para todos os ouvintes, para vocês da rádio, obrigado! Deus abençoe. Lenilda do Equitação acordou cedo, hein, Lenilda? Acordou com os galos hoje lá, ó. Eita, mulher! Não pisa no rabo do gato, não, mulher, pelo amor de Deus. Fala, bom dia, André Luiz. Bom dia, André. Olha, enfim, sábado, me coloca nas promoções aí da bicicleta. Nunca ganho nada, viu? Hoje é o dia. Acho meio difícil, mas vou tentar. Para com isso, olha, tanta gente ganha aí, ó. Tanta gente ganha na rádio. Tem que ter força de vontade de participar, isso. Olha, quem arrisca não petisca. Você tá em casa aí, manda mensagem pra nós aqui pra entrar no sorteio também. São centenas e centenas de participações. Quem sabe você não é a sortuda de hoje, viu? Um beijo pra você, Thaís do Morama. Toca Gustavo Mioto pra gente aí, ó. É, legal demais. Ah, e outra coisa, qual que foi a palavra de ontem? É, que eu nem ouvi o que era. É, o Vini não falou? Ontem foi a palavra maravilhosa aqui. Já já eu mando aqui, viu? A Sabrina também do Corumbá. Oi, André Luiz, bom dia. Quero participar do sorteio de hoje. Sabrina, um beijão pra você. O Wagner Mena também com a gente. Bom dia, André Luiz, que Deus te abençoe. Bom final de semana pra você também, Wagnão. Toca uma música do Cara Metade e me coloca no sorteio de hoje, hein? Abraço mais, sempre mais. Obrigado. Tamo junto. Ô Marisa do Jardim Magalhães. Não mandou mais áudio, Marisa? Nem o Wagner mandou mais áudio, hein? Tem mais aqui, ó. Quero participar do sorteio de hoje. Maravilhoso. Ah, essa bicicleta aí. Deixa eu ver aqui, ó. Bicicleta, tem frango assado, tem pizza. Também tem voucher da Lavô. Tem promoções pra você o tempo todo aqui, viu? Alô, Margarete! Bom dia, André Luiz. Excelente sábado pra todo mundo aí. Obrigado, Margarete. Alzira também do Guapurá ouvindo a gente. A Tati da Nova Itaim. Bom dia, André Luiz. Sabadão abençoado. Quero participar dos sorteios também. Obrigado. Quem mais aqui, ó? Ô, minha amiga Sandra do Corumbá. Um beijo pra você, pra Sandrinha do Corumbá também. Sempre com a Rádio Mais. A Claudinha mandando alusão pra gente aqui também do bairro Nossa Senhora do Sion. Quero concorrer a essa bicicleta de hoje. Tamo junto, quem mais aqui? Alô, bom dia.
3: Manda. Bom dia, André Luiz, eu sou a Helena do Tandice. Eu tenho 7 anos. É, Instituto Bodeguita. Minha bicicleta é
0: Márcia. Show de bola. Um beijo, minha lindona. Tá concorrendo, viu? Ao presentão de hoje. Maravilhoso presente. Tem que retirar amanhã, viu? Amanhã tem que retirar o presente, tá? Já tá no sorteio aqui. Ah, que mais aqui, ó? André Luiz, é o Marcos Vinícius, me coloca no sorteio também. Beijão aí pra todo mundo aí lá do Morama também, obrigado. Alô, abração, Marcos Vinícius. Quem mais tá comigo aqui? O Christopher também com a gente. Tem muita gente participando, a Dulcineia. Quem mais aqui? A Sônia, a do Carmo. Ô, minha amigona, também quem mais aqui? O Leandro do Morama, o Luizão, a Vanderleia. Alô, Gilbertão, a Aline Novaes também. Alô, Ricardo, a Selma também tá com a gente. Vai espalhando aí, ó. Vai no grupo do WhatsApp. Espalha aí, ó. Pra todo mundo da sua família, de seus amigos. Ouça a Rádio Mais aí, tá bom? Vambora! Tá chegando muito mais sucesso pra você na Mais FM, porque, olha, tenho certeza que hoje vai ser um dia maravilhoso pra você poder aproveitar, tá bom? Aproveite com tudo que você é capaz de oferecer pra outra pessoa, viu? Compartilhe alegria, né? Pensamentos positivos, que tudo vai dar certo na sua vida. Pode ter certeza disso, viu? Olha, pés no chão e tudo vai dar certo nesse sabadão maravilhoso. Bora, Tiaguinho! Pensa...

0: fazer aqui.
1: 10 e 5.
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1: Todo dia com você de volta. Tá na Mais, tá bom demais. Bom dia pra você também. Mais FM. Olha a Priscila, Senna e o Gustavo Lima. A minha rádio é muito mais. Bom dia pra você.

0: Olha, 10 horas e 12 minutos, 10 e 12 em todo o litoral. Eu vou falar pra você o seguinte, um recorde. Você aguentaria comer 5 quilos de fast food? É sim ou não? Tem gente que aguenta, hein? Capaz de ser, mas aonde? 5 quilos de fast food, o que, que é aí? Lanches, o que mais aqui? Doce, né? Tudo que tem no fast food. Olha, aconteceu um caso inusitado lá no shopping Praia Grande, no Brisamar Shopping. O influenciador, né? Ricardo Corbucci, é isso? Enfrentou um desafio de 5 quilos aí de fast food de diferentes restaurantes. Pegou aí, ó. Foi lá no Brisamar Shopping, pegou vários fast food lá que tem na praça de alimentação. Somou 5 quilos, tá? Somou 5 quilos. Aí virou um evento, um negócio. Sabe quanto ele comeu 5 quilos? De lanche, biscoito, doce. 22 minutos e 39 segundos ele comeu 5 quilos de fast food. É um recorde, viu? O desafio aconteceu na noite de sexta-feira agora. É ontem, viu? Ontem, ali no Brisamar Shopping em São Vicente. Você aguentaria comer tudo isso? Rapaz, pra depois, hein? Rapaz, o cara tem que depois malhar bastante pra... 5 quilos, rapaz, de fast food, de lanche. Olha, ele já bateu um recorde aqui antes. Ele tinha comido quantos aqui, ó? 43 hot dogs em um campeonato lá nos Estados Unidos em 10 minutos. 27 Big Macs ele comeu também, né, em menos de uma hora. O maior volume de comida que já consumiu foi 8 quilos e 400 gramas de uma melancia. 30 minutos, ele comeu uma melancia inteira. Rapaz, você consegue, profissional, hein, fazer isso? Mal é mal, eu consigo comer um lanche inteiro, pô, imagine. 5 quilos de fast food, o cara é magro, o cara não é forte não, viu? Rapaz do céu. Olha, cada coisa que eu vejo aqui, cada coisa que eu vejo, impressionante. Vai mandando seu alôzão aí, não mandou ainda? 3427-2325. Alô, bom dia, quem fala? Alô.
1: Bom dia, André Luiz, aqui é a Josi do Coronel.
0: Oi, Josi.
1: Quero mandar um bom dia aí, pessoal da massa, da mais. E pra minha mãe, pra Geriza, pro Isaac, pra Ziane, pro Beto, meu pai.
0: Legal.
1: Todo mundo que tá escutando a rádio. Ô, hoje, Josi. Sabadão, sem chuva, graças a Deus. Estamos aí. Josi. Quero oferecer uma música aí. Bem legal pra todo mundo.
0: Ô, minha amiga Josi, um beijo pra você. Tá concorrendo aos prêmios de hoje, viu? Manda um abração pra toda a sua família aí. Que Deus abençoe, viu, Josi? Obrigado pelo carinho, pela sintonia. Alô, Ranieri! Do Chácara Cibratel também com a gente hoje nessa manhã maravilhosa. Obrigado. Quem mais aqui, ó? Alô, Paulo Munhoz, bom dia.
2: Ô, André, bom dia. Paulo Munhoz, futuro prefeito de Itanhaém. Um abraço carinhoso a todos vocês aí da rádio, um abraço carinhoso a todos os ouvintes.
0: Tamo junto.
2: Deus nos abençoe e nos proteja. Obrigado pelo sorteio de ontem. Tamo junto. Vamos participar do restante aí.
0: Ele ganhou um sorteio. Qual que ele ganhou, professor? Deixa eu ver aqui, ó. Você foi sorteado ontem. Ah, com a maleta para guardar a ferramenta, né, Paulo?
2: Essa bicicleta aí para doar para alguma criança que precisa, porque eu não tenho criança. Os netos estão tudo longe. E aí eu gostaria que você colocasse para mim a música. Do Milionários é Rico, por favor, que precisa, porque eu não tenho criança. Os netos estão tudo longe. E aí eu gostaria que você colocasse pra mim a música. Do Milionários é Rico, por favor. Qualquer uma que você colocar, eu agradeço.
0: Legal demais.
2: Um abraço carinhoso, fica com Deus a todos os ouvintes, porque aqui, ó. Aqui eu sou muito mais, muito mais.
0: Ei, Paulão, um abraço. Deus abençoe você sempre, meu irmão. Obrigado, viu? Ele ganhou ontem a maleta pra guardar a ferramenta lá da SS. Um abraço. Tudo bom. Alô, Selminha. Selma do Nova Itanhaém também. Bom dia, André Luiz. Sou Selma. Quero participar das promoções, viu? Moro aqui no Nova Itanhaém. A Ana Paula Soares também com a... Ô, Aninha, beijo pra você. Oi, André Luiz. Abençoado dia. Obrigado, Ana Paula. Deus abençoe você, viu? Obrigadão mesmo. Quem mais aqui, ó? A Aninha, ela mandou uma mensagem ontem, mas o pessoal não viu aqui, viu, Ana? Me perdoe. O pessoal acabou não vendo aqui sua mensagem ontem. Tô olhando aqui agora, né? Um beijo pra você, minha linda. Deus abençoe. Viu, minha amiga Ana, lá do Cibratel. Cibratel 1 aí, Ana? Ou é 2 aí? É 1, né? Beijo pra você. Alô, Ubiratã também tá com a gente. Obrigado, Ubiratã. Bora que bora, meu povo. Alô, Cida do bairro Belas Artes. Ô, Cida, participando com a gente. André Luiz, me coloca no sorteio aí, viu? Quero ganhar essa bicicleta. Ô, Fátima!
3: Bom dia, André Luiz. Manda um beijo pro Vini, tá lá no Tenda, né?
0: É, hoje ele tá trabalhando. Primeiro dia da vida dele que ele tá trabalhando.
3: Sábado, com a glória do Senhor, sem chuva, não está calor. Hoje, se Deus quiser, eu termino esse pedaço de garagem aqui que ficou...
0: É, mas tá tudo bem, isso.
3: Deixado de canto, porque com chuva não dá.
0: Verdade.
3: Mas hoje...
0: Uma chuvarada,
3: né? Vou terminar.
0: Termina aí, mulher. Termina aí,
3: manda um beijo pra Alzira lá do Guapurá, pra Cláudia, Mirella, pra Rose, tudo do Guapurá.
0: Todo mundo do Guapurá lá. Deixa comigo.
3: E um beijo pra todos.
0: Ô, minha amiga Fátima. Deus abençoe, Fátima. Olha que você tem uma linda manhã de sabadão, tá bom? Quem mais aqui? Nossa amigona, deixa eu ver aqui, ó. Tem informação aqui, também tem, né, utilidade pública da Rádio Mais. Quem que mandou aqui foi a Isabel, né, Isabel? Beijo pra Isabel também, obrigado pelo carinho. Ela mandou aqui, ó. A rua dela tá totalmente intransitável lá, né, Isabel? Que coisa, menina. Nossa senhora, tô olhando aqui os vídeos que ela mandou pra mim. Deixa eu ver aqui rapidinho. Deixa eu pegar aqui a mensagem da Isabel. Beijo pra você, minha lindona. Já eu pego aqui então a mensagem dela pra ver aqui também a questão da rua. Vai mandando sucesso aí pra gente. Daqui a pouquinho eu atendo você, tá bom, minha amigona? 10h19 na mais, 3427-2325. Tá chegando muito mais pra você. Essa aqui é de quem é? Do Natan e o Zé Vaqueiro na programação da Rádio Mais. Você pediu e a Mais FM toca pra você. Bom dia! Bom dia!

0: sucesso pra você com o Iludidão. 10h25 na mais, hein? Vai mandando seu alôzão aí, ó. Tá todo mundo com a gente. Olha, vai mandando seu alôzão aí no 3427-2325. Bom demais estar com você sempre aqui na Mais FM. Olha lá, e que mais aqui, ó? Deixa eu ver aqui, ó. O pessoal tá mandando alôzão aqui pra mim. Tem uma utilidade pública que é importante dizer, né? Importante. Alô, bom dia.
1: Bom dia, André Luiz.
0: Oi.
1: Que você e todos da rádio tenham um excelente final de semana.
0: Obrigado.
1: André, eu mandei esse vídeo pra você. Essa rua é onde meu filho mora, no Jardim Jamaica.
0: Certo.
1: Pra você ver a situação que tá.
0: Nossa,
1: e não é por causa que está chovendo direto.
0: Meu
1: qualquer
0: Deus
1: chuva
0: céu.
1: Que dá, não consegue passar carro.
0: Avenida Sebastião Olegário, é isso? Sebastião Olegário 357, ali na linha do trem entre a praia, né? Isso.

0: tá difícil a rua aí, o acesso, hein? Nossa senhora.
1: E quando passa, atola. Muitas vezes ele não consegue nem guardar o carro dentro de casa.
0: Nossa.
1: É, faça um apelo aí pra ver se alguém não pode ir lá jogar um cascalho, jogar alguma coisa pra pelo menos amenizar isso aí.
0: Com certeza.
1: Porque a gente paga imposto, né? E é tão caro. E poderia pelo menos dar um reforço, né? Para as pessoas que precisam, que no caso não é nem para gente, verdade. É para a rua, né?
0: É para a rua inteira, é. Porque tem moradores aí também que precisam transitar nesse local que tá um absurdo, viu? Não tem como nem colocar um carro aí na garagem. E tanta lamaceira, um atoleiro, nossa senhora. Então, alô, Prefeitura Municipal, autoridades, Avenida Sebastião Olegário, Pinto 357. Entre a rua Manuel Alves de Oliveira e a rua José Simone, ali no Jardim Jamaica, precisa de uma atenção urgentemente. Pedimos aí, solicitamos essa ajuda aí, tá bom? Do poder público para poder melhorar essa rua aí. Tá terrível, hein? Um abraço, Isabel. Deus abençoe você, viu? Obrigadão mesmo. Ah, vamos lá, vamos cobrar, viu? Vamos estar aqui cobrando, pode ter certeza disso. Bom dia, André Luiz. Aqui é a Selma do Corumbá. Ô, Selma! Bom dia pra Selma também. Um beijão pra você, Selma, lá do Corumbá. Quem mais?
2: Bom dia a todos da Rádio Mais. Eu Oi. Sou o Rádio Mais.
0: Ô, minha lindona.
2: Um forte abraço aqui da Nene Novaes, aqui do Belas Artes.
0: Ô, minha amigona.
2: E me coloca no sorteio aí, ô. André Luiz, Vini, me coloca no sorteio aí.
3: Potência.
2: Sabadou.
0: Beijo, Aline. Obrigado. Que Deus abençoe o seu dia, minha lindona. Obrigado mesmo, viu? Alô, Ricardo, do Jardim Magalhães, em Itanhaém, ouvindo a gente. Bom dia, André Luiz. Tudo bem, Ricardo? Sábado, viu? Tô aqui sempre ouvindo a Rádio Mais. Obrigado. Quem mais? Alô.
4: Bom dia, André Luiz. Que é Gilberto Cibratel 2.
0: Ô, Gilbertão. Me
4: coloca nas promoções aí.
0: Legal.
4: E vai, Corinthians.
0: Vai, Corinthians.
4: Nós estamos juntos.
0: Vai, Corinthians. Pra onde, meu filho? Estamos quase sendo rebaixados. Tá difícil, viu? Tá difícil. Um abração pra você, Gilbertão. Quem mais aqui, ó? Muita gente, nossa senhora, são centenas de participações, já bateu mais de 100 aqui hoje. Alô, bom dia. Vanderleia.
5: Bom dia, André Luiz, aqui é a Vanderleia, Jardim Coronel.
0: Oi, Vanderleia.
5: Passando pra desejar um bom sábado pra você, bom fim de semana.
0: Obrigado.
5: Um abraço aí, me coloca no sorteio. Obrigadão.
0: Deus abençoe você, minha Paulinéia Santista, a Vanderleia, aliás, a Vanderleia. Alô, Luizão da Nova Itaim também com a gente, bom dia pra você, Luizão, vai Corinthians. Leandro do Morama também, bom dia, André Luiz. Quero participar das promoções de hoje. Abraço, Leandrão. Que mais?
6: Bom dia, menino André. Bom dia,
0: Oi, Sônia.
6: Bom dia, família mais. Que seja mais um dia de paz, amor e alegria.
0: Amém. Pessoal do Oásis.
6: Falhou um pouquinho a voz aqui. Volta. Volta a fita.
0: Volta a fita.
6: Que seja tudo de muito bom, com o tempo melhorando, graças a Deus.
0: Graças
6: Quem
0: a
6: sabe
0: Deus.
6: Dessa vez nós desembolora, né?
0: Isso.
6: E vamos lá, né? Pra mais um final de semana abençoado.
0: Mais um, né?
6: E... Vamos pra frente que atrás vem gente. Tá bom? Me põe nas promoções aí, André. Quem sabe hoje eu consigo ganhar alguma coisinha aí, né? Tá na hora, né?
0: Bora, né?
6: Já ganhei uma vez só, agora já tá na hora de eu ganhar, né? Bora lá. Beijos, até. Vai, Palmeiras.
0: Vai, Palmeiras nada, mulher. Meu Deus, tempo pra tomar uma água aqui, ó. Até tempo de tomar água, eu tomei agora, viu, Sônia? Porque não me desceu o Palmeiras aqui no final da sua fala, viu? Pelo amor de Deus, me fala em Palmeiras, hein? E vai ter o clássico, é Corinthians e Palmeiras. Rapaz, é doido.
7: Bom dia, André Luiz.
0: Oi.
7: E aí, tudo bem?
0: Bom dia.
7: Então, eu tô ouvindo aí, né? A rádio aí, né? Então, quero que você me põe na promoção. Em todas as promoções que tiver
0: Ô,
7: hoje.
0: Ô, José.
7: É, Deus te abençoe aí.
0: Ó, tem promoção da bicicleta lá do Instituto Bodeguita. Hoje vai ter o sorteio pra você daqui a pouquinho. Uma bicicleta novinha, viu? Também tem pra você aqui, ó. Voucher da Lavô pra você lavar e secar roupa. Ah, também tem hoje pra você. Sabe o que mais, gente? 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
7: Uma lá boa, da Empora, hein? Um bom sábado pra você, pra nós todos, né? 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Então, olha aí na promoção. A bicicletinha também pra mim dar pra minha netinha. Tá bom? Tá com Deus aí, dá um abraço no Vini quando ele chegar. Aqui é o Brescote do Oasis, tá? E tá tudo bem, graças a Deus. E quero que esteja com vocês também. Alô, eu sou Rádio Mais, cada vez mais, né? Estou todo dia falando, mandando mensagem para vocês. E os ouvintes todinho também, né?
0: Ô, é meu amigão!
7: Você, tchau, tchau!
0: Você um abraço, é o cara! Beleza, Berscote, você é o cara, meu irmão! Tamo junto, simpatia em pessoa, viu? A Zefa, oi Zefa, mandou só escrita hoje. Falando, André Luiz, eu te abençoe, viu? Esse sabadão abençoado para todo mundo aí, ó. Manda um alôzão para todo mundo, quero participar das promoções, mas é sempre mais. Um sábado, final de semana abençoado para você também, Zefa. Bora fazer aquela torta de banana. Não é torta, é doce, André Luiz, é doce de banana. Né, Isa? Oi, Isa, bom dia.
3: Bom dia, bom trabalho para vocês da rádio, todos os ouvintes. Um final de semana abençoado, com muita paz, saúde, bons momentos. Tudo de bom, um abraço, Isa do Guaraú.
0: Oi, Isa, um abraço, minha amiga Isa. Tá na mais, tá bom demais, bom dia.

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0: você de volta. Tá na Mais, Sabor de Mais, agora 10 horas e 41 minutos. Na mais ouvida em toda a região. Obrigado pela grande audiência, viu? Tá chegando a nossa Blitz. 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Tá na Mais, Sabor de Mais, agora 10 horas e 41 minutos. Na mais ouvida em toda a região. Obrigado pela grande audiência, viu? Tá chegando a nossa Blitz. 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

Tá aí, sucesso pra você com Gustavo Lima. Diz pra mim. Faltando 10 pras 11 na mais ouvida. Bom dia pra você, obrigado. Bora que bora. Ó, tá chegando participação do ouvinte aí, manda mensagem.

0: potência.
1: É, meu povo, tô de volta aqui nesse sabadão ensolarado em toda a região. Fala pra você do tempo e a temperatura. Como vai ficar o clima, né, nesse final de

e também as pessoas, acima de tudo. Olha, tem um alerta aqui, ó. Tá chegando um alerta de um calor extremo em toda a região. Lembrando que, olha, hoje, né, a máxima de 26 graus e mínima de 19. Sol o dia todo hoje, tá bom? Sol o dia inteirinho pra você. Amanhã, domingão, sol com muitas nuvens, pancadas de chuva à tarde e à noite. Pode ocorrer, viu? Alguns pontos isolados aqui da região. Uma chuvinha amanhã no final da tarde. Agora, segunda-feira. Segunda-feira vai ser um dia maravilhoso com muitas nuvens, viu? Durante o dia, né? Principalmente vai ter momentos nublados aí também na segunda-feira. Mas não chove, vai ter um tempo firme na segunda-feira. Isso que é importante, viu? Isso que é bom demais. Na terça-feira também ainda o tempo fica firme. Pode ter a mudança na quarta para quinta-feira. Aí vem chuva e chuva pesada na quarta, entre quarta e quinta-feira aí. Essa semana aqui que entrar, tá bom? Então fique ligado a mais aí, pode ter certeza que vai dar tudo certo, né? Vamos ter esse pensamento positivo. 10h52 da mais, tá chegando mais participação do ouvinte, não mandou mensagem, tem sorteio pra você hoje. André Luiz, o que você vai sortear? Vai ter uma festa amanhã, Dia das Crianças, lá no Instituto Bodeguita, né? Inclusive, selecionarei uma bicicleta pra sorteio, viu? Inclusive pra você retirar amanhã lá. Ô, André Luiz, eu quero participar do sorteio, ó. A bicicleta infantil, tá? Ah, aí você manda aí certinho, bonitinho, pra você participar do sorteio. Manda seu áudio. Se puder, manda áudio que é melhor, tá bom? Combinado? 3427-2325. Também tem pizza hoje, uma pizza portuguesa. Uma coca 2 litros pra você retirar lá na Pizzaria Ferraria Casa Nova. Aquele frangão assado de domingo também lá da Empório Restaurante Assados. É, que é maravilhoso também, viu? Ali no Cibratel, todo mundo conhece a Empório Restaurante. Alô, Aurélio, a Gabi também, todo mundo lá, obrigado. 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Tá chegando muito mais pra você, hein? Rick Renner, daqui a pouquinho tem o Rick Renner. Mas antes aqui, ó, é o Rick Martin, Luan Santana. Luiz, tá na mais, tá bom demais, a minha rádio é muito mais.

0: Muito bem, fazendo a festa no seu rádio de volta. Só não pisa no rabo do gato, hein? Pelo amor de Deus. Para com isso, para com isso. Hoje é sábado, dia de prêmios a mais aqui, ó. 3427-2325. Quem mais tá mandando aqui, ó? Um alôzão pra nós aqui. Oi, André Luiz, Sabrina. Também tá lá em Peruíbe ouvindo a gente, do bairro Três Lagoas. Lá no Ruínas, né? Obrigado, pessoal de Peruíbe também, sempre ouvindo a Rádio Mais. Obrigado pelo aplicativo da Rádio Mais. Quem mais? Aqui é do Carmo. Oi, do Carmo. Tudo bem, do Carmo?
1: Me põe no sorteio de hoje.
0: Bora, minha amigona. Bora.
1: Me põe no sorteio de hoje. Eu ganhando essa bicicleta, vou dar para uma criança. É. E maravilhosa.
0: Aí.
1: Eu amo essa criança. É um menininho piquititico.
0: Oh, coisa linda.
1: O bichinho é espoleta.
0: Eita. Você
1: tem que ver. Se eu ganhar essa bicicleta, eu vou presentear esse garotinho, tá bom?
0: Beijo pra você.
1: Ô, meu amigo, quando você vir buscar a cadeira...
0: Ah, verdade, ela deu uma cadeira de banho ontem, né? Cadeira de banho. É, tô esperando a resposta aí pra gente poder tá entregando também, viu? A Júlia lá do Asa, a Ivelina, pediram a cadeira aqui, já conseguimos, né? Tô esperando a resposta lá do pessoal, tá bom, minha amigona do Carmo? Um beijo pra você, Deus abençoe. Eu vou pessoalmente aí buscar a cadeira e vou lá doar, viu? Pode ter certeza disso. É compromisso do André Luiz, tá bom? Obrigado, Deus abençoe você sempre, minha amiga do Carmo.
2: André Luiz, fazendo a festa no seu rádio.
0: Bora, meu povo, bora.
1: Bom dia, Rádio Mais. Bom dia, André Luiz.
0: Oi, bom dia.
1: Desejo a todos um dia muito abençoado.
0: Oi, Arlete.
1: Iluminado ao sol aí, gente.
0: Olha o sol.
1: Bora aproveitar esse sol.
0: O sol tá azul. O céu tá azulzinho, né? Tá azul, maravilhoso, né?
1: Nosso... final de semana seja incrível.
0: Você
1: é verdade, mesmo. André Luiz, você... eu tô bem educada, tô boazinha.
0: É, hoje você não tá brava não, né, mulher? Ô, mulher brava, viu? Nossa Senhora.
1: E que você tenha dia maravilhoso, é isso.
0: Você viu? Também, viu? Você também, viu?
1: Eu tô educada, você tá vendo? É. Bem boazinha.
0: Não briga comigo não, mulher, para com isso.
1: Rádio Mais, sempre mais, com o André Luiz e o Vini. O Vini é o meu amorzinho.
0: Ah, o Vini tá lá, trabalhando hoje, tá lá no Tendo, Vini. Vai lá conhecer o Tendo, vai conhecer o Tendo e vai conhecer o Vini, viu? Grande coisa.
1: Oh, André, eu esqueci de pedir a música.
0: Ah, pô.
1: É aquele o Peão Tatuado, eu acho que é isso.
0: Peão Tatuado, o Vini adora essa música, viu?
1: Vini, eu gosto adora dessa música. Eu virei isso pro Bruno, que o Bruno falou que vai dançar.
0: Ô, Brunão!
1: Tá na academia, grande, só
0: vi. Ele tá na academia hoje. Ele é professor.
1: Vai filmar e eu vou postar.
0: Ele é professor, viu? Grande Bruno. Gostei da foto de ontem, Violete. Tá repercutindo aqui na rádio. Ela mandou uma foto bonita aqui, tá ela, né? Hã? Ah, verdade. Eu não posso falar aqui, não posso, né? Porque. É, não posso. Mas eu vi a foto, tá maravilhosa. Ah, quem mais aqui?
3: André Luiz, tudo bem, querido? André?
0: Oi.
3: Manda a música do Rick Renner, Feiticeira, pra mim, por favor.
0: Feiticeira.
3: Muito obrigado, um ótimo final de semana pra vocês.
0: Olha aí, mais uma. A Sandra é pé de valsa, né, Sandra? Gosta de dançar. É, a música Ela é Demais. Beijo, Sandrinha. Quem mais? Alô, bom dia. Manda. Ah, o áudio veio mudo, viu? Ô, Clarice, lá do América. A Clarice Costureira, o seu áudio veio mudo aqui, viu? Manda de novo. Alô,
1: bom dia, André.
0: Oi.
1: Ótimo final de semana pra você. Me coloca no sorteio.
0: Ô, Claudinha. Tá, Cláudia. Cláudia do Guapurá também com a gente. Bom dia. Quem mais? Aqui, alô, bom dia.
4: Meu amigo André Luiz. Sábado, solzinho meio esquisito, mas daqui a pouco ele vai rachar, né?
0: Vai
4: a
0: esquentar.
4: A previsão tá dizendo, final
0: vai
4: de
0: esquentar.
4: Semana com sol, bora lá.
0: Vai esquentar hoje.
4: Fazer aquele sábado abençoado a você, meu amigo. Muita paz, muita luz, muita energia, muita saúde. A todos os ouvintes e colaboradores desta rádio grande e caloroso do abraço.
0: E é bastante gente, viu, Nelsinho? É bastante gente tomando tubaína aqui. Eu nem abri a tubaína hoje, abre uma tubaína lá pro Nelsinho.
4: E aos meus amigos aqui da Praia do Sonho, do Bar do Chico, um grande e caloroso abraço.
0: É, Chico.
4: O Chico Antônio, o Suzane, o seu Daniel e a Lígia.
0: Vou marcar a sinuca lá no Bar do Chico, tomar aquela tubaína, viu? Já falei com o Vini aqui, ó. Bora.
4: E me coloquem em todas essas promoções. É Nelson da Praia do Sonho.
0: Ô, Nelsinho, quem mais?
5: Bom dia, André Luiz. Um ótimo sábado pra você, bom fim de semana pra você, pra toda a
0: obrigado
5: equipe aí da rádio.
0: Tamo junto,
5: pra todos os ouvintes.
0: Grande Emanuel.
5: Vamos que vamos.
0: E vai Corinthians.
5: E é aquela mesma história, né?
0: Que mesma história.
5: um pagodinho aí.
0: O pagodinho.
5: Sorriso maroto.
0: Vamos
5: pra animar esse sabadão bonito.
0: Verdade.
5: Que tá ensolarado hoje.
0: Sorriso maroto.
5: Né? Graças a Deus. E vamos que vamos.
0: E vai,
5: forte abraço, meu querido.
0: Mas o...
5: Tô oferecendo, logicamente.
0: É. Pra quem?
5: Dona Marina e seu Manuel. Beleza?
0: Tamo junto. Ah, você sabe que o Emanuel não torce pra nenhum time, né, Emanuel? Mas vai Corinthians, né, Emanuel? Vai Corinthians. Alô, quem mais aqui?
6: Bom dia, André Luiz. Bom dia, Vini. Bom dia, família Mais.
0: Boa, Anaí.
6: Hoje nós estamos aqui fazendo um bazarzinho em prol dos animais.
0: Ah, que legal.
6: Tá. Esse dia tá sendo muito corrido pra mim. Então quase não tô nem mandando mensagem na rádio aí, porque tá muito corrido aqui, tá?
0: Mas fica em paz, minha filha. Você que manda, viu? Você que manda.
6: Ser uma música qualquer uma do Rick Renner.
0: Rick Renner.
6: Pra todos os ouvintes, pros meus filhos. E pra vocês aí da rádio, tá?
0: Obrigado.
6: Beijo.
0: Beijo. Manda.
6: Vamos colocar nas promoções.
0: Viu, Nair? Manda o endereço certinho do bazar em prol aos animaizinhos, né? Tamo junto. Olha, entrou um pássaro. O que é um pássaro isso aí? É um pássaro aqui na rádio? Mas que coisa, tá só me olhando aqui, ó. Ele tá no vidro aqui. Eu até vou filmar essa parte aqui. Não é possível, pô. É sério mesmo? Não, eu vou filmar pra vocês verem aí. Eu vou postar, viu? Eu vou postar aqui, ó. Não é possível um negócio desse. É sério mesmo? Tem um pássaro aqui no vidro da rádio, só me olhando aqui, ó. Qual coisa linda!

0: Papai, olha, agora voou. Onde você vai, meu filho? eu vou tirar ele aqui da área. Deixa a porta aberta, deixa o pássaro fazer visita aqui ao estúdio. Ei, coisa boa. Eu falo pra você que eu sou um cara abençoado. Vocês não acreditam?
1: Potência!
0: Bora que bora, viu, Nair? Obrigado.
2: Isso aqui é Rua Eduardo Pedro Mariano.
0: Eduardo Pedro Mariano.
2: Número 461. Pousada Recanto Belas Artes.
0: Recanto Belas Artes.
2: É aqui próximo ao Colégio Pulastrini.
0: Legal.
2: Ok? Vai dar até as 5 horas da tarde, tá tendo bazarzinho aqui. Tá bom?
0: Ei, minha amigona, um beijo pra você. Obrigado. Então vai lá, viu? Eduardo Pedro Mariano na pousada Canto Belas Artes. Alô, bom dia, André Luiz, tudo bem? Promoções, aí me coloca nas promoções. Sou um cara mais azarado do mundo. Para com isso, você já ganhou prêmios aqui na rádio, viu? Alô, Tárcio, um abraço pra você. Ele tá mandando um monte de coisa, um monte de polêmica aqui. Não vou falar não, senão vou ser cancelado aqui. Pera aí, meu filho. Bom dia, André Luiz, tudo bem? Quero participar do sorteio de hoje, a Claudinha. Tem muita gente mandando mensagem aqui, não para de chegar mensagem. Obrigado, gente, pela grande audiência.
3: Bom dia, nosso futuro prefeito. Manda um alô aí pro Nel, pro Tássio, meu pai Jorge. E mais, é sempre mais. Me põe essas promoções aí. Vocês pediu tanto o molho de alface de vocês fazer aqui na seleção. Você está bonito, hein? Chorar tanto com aquele lateral e aquele goleiro pra seleção fazer aquilo. Rapaz, que vergonha, hein? Que vergonha!
0: Rapaz, o goleiro tomou um frango ontem. O Hugo Souza do Corinthians na seleção tomou um frangão ontem. E você tá certo, viu, meu amigão? Você tá certinho mesmo. Olha, impressionante. Como que pode um negócio desse, né, gente? Tomar um gol daquele lá, pelo amor de Deus. Nem pular ele pulou. Bora que bora, meu povo! Olha o sorriso maroto aí, ó. Manda sorriso maroto.
4: Manda papai, hein?

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10: 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Já já tem sorteio pra você, hein?

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4: Muito bem, tá na mais, tá bom demais, 11 horas e 26 minutos, vai mandando mensagem na mais ouvida em toda a região, você pelo aplicativo da Rádio Mais, obrigado, baixa o aplicativo na Play Store, coloca aí Rádio Mais FM Itanhaém, e mais aqui ó, também tem pra você no site da supermaisfm.com.br, também tem pra você hoje, pra você ouvir no radionet.com, é isso mesmo, radionet.com.br. E lá estamos liderando a audiência em rádio, no segmento rádios locais. Tá bom demais, hein? Bacana.
5: O potência.
4: Alô, Cosme, da cidade de Tiradentes, em São Paulo, tá ouvindo a gente hoje? Tá em Itanhaém.
6: Oi. Aqui de boa, de perna pra cima, aqui deitado. Vendo notícia só, notícia ruim, ai. Nós também estamos num país quase quebrado, hein? Rapaz, lendo notícia, a dívida pública já passa dos 80% do PIB. E aí, próximo presidente, próximo governo, o que tá, o que vai entrar, vai estar com abacaxi daquele na mão, né? Mas fazer o quê,
4: aqui,
6: né?
4: Abacaxi.
6: Bora que bora, né?
4: Bora descascar o abacaxi, meu filho. É isso. Impressionante, viu? Você sabe que mais de 80 milhões de brasileiros, eu tô falando 80 milhões de brasileiros estão endividados, viu? Impressionante, né? Como que pode? Bora aqui, bora, Cosme! Quem mais? Aqui é a Valdineia. André Luiz, estão aqui, viu? No Jardim Itaumar, ouvindo a Rádio Mais. Obrigado, Valdineia! Sandra também, oi, Sandra!
7: Bom dia, André Luiz!
4: Tudo bem?
7: Bom dia, Rádio Mais! Ótimo sábado a todos!
4: Obrigado!
7: Deus abençoe nosso dia, nos proteja, muita paz, muita bênçãos. André, me coloca aí nas promoções, André!
4: Beijo! Obrigado!
7: Quero ganhar uma pizza... O que for?
4: Se for aí.
7: O que eu for sorteado é de bom tamanho.
4: Lógico.
7: Bom dia, bom fim de semana a todo mundo. Um
4: obrigado.
7: Abraço, André.
4: Ô, minha amiga Sandra, beijo pra você, obrigado. Deus abençoe seu dia. Valeu mesmo, viu? O que mais aqui? Deixa eu ver. O pessoal tá mandando mensagem. Manda aí, ó, 3427-2325. Alô, Marcelão do Belas Artes também. Quero participar do sorteio da pizza. Quem mais aqui? A Gabi. Bom dia, André Luiz. Tudo bem? Meu nome é Gabriela. Queria participar do sorteio de hoje. Manda seu bairro bonitinho aqui, viu, Gabi? Tá certo? Manda seu bairro, de onde você está falando. O final do telefone, qual que é o dela? Aqui, ó. Tantas Gabrielas aqui, desde 9669, tá bom? Manda aqui, ó. A Caroline também do Cibratel, também ouvindo a gente. Obrigado, bom dia. Aqui é a Carol, André Luiz. Quero ouvir uma música bonita. Me coloca no sorteio de hoje. Quem mais aqui? Alô, bom dia.
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4: Ô, Melinho. Ah, é verdade, é o Damian. Alô, lindão, Damian. Quer ganhar bike, né? Então daqui a pouquinho tem sorteio da bicicleta também. É, que mais aqui, ó? Tem várias bicicletas aqui, várias. Alô, Tereza! Tudo bem, Tereza? Ah, são mais de 60 bicicletas, né? No Instituto Bodeguita amanhã, inclusive, tá? Também tem sorteios aqui na Rádio Mais. Alô, Tereza do Centro, bom dia. André Luiz, lindo dia abençoado pra vocês aí, pra todos os ouvintes da Rádio Mais. André, quero participar do sorteio. Se eu ganhar essa bicicleta... Ah, vai ser nas vésperas do meu aniversário, maravilhoso. Ah, olha que me aguarde. Mas, ô Tereza, essa bike aqui é bike infantil, viu? É bike infantil, menina. Você não vai caber nessa bicicleta, não, eu acho. Beijo pra você, quem mais aqui, ó? Alô, meu amigão Neo do Oasis também. Olá, o Manuel do Oasis. Pessoal do Oasis ouvindo a gente. Alô, meu Neo, manda um abração pro meu irmão Pio. Ele tá mandando aqui, ó, sobrinho Tárcio. Pra todos os ouvintes, os pé de cana. Rapaz, que tem de pé de cana aí, impressionante, viu? E vai Corinthians, ele é palmeirense, né? Vai Palmeiras. Ô, Benedita, minha amiga Dita do Ivoti. Manda áudio, meu povo. Manda áudio. Manda áudio aí, manda.
9: Mande áudio, mande áudio. Não mande, né?
4: Isso, não manda escrever, não.
9: Não, não, que eu não sei ler.
4: A minha secretária não sabe ler, não, meu filho. Isso.
9: Entendeu? Mande áudio.
4: Mande áudio, pelo amor de Deus. Oi, Benedita. André Luiz, quero ouvir uma música bonita aqui, ó. Beijo, Benedita. Silvia do Laranjeiras também com a gente. Faz aí, André Luiz. E sorteio logo aí pra ganhar. É logo, quero ganhar logo. Bom dia, meu amigão, também Daniel do Belas Artes ouvindo a gente. André Luiz, toca Perfume com Belo. Tá na mais, tá bom demais. Bom sabadão, abençoada. Tati do Corumbá também, me coloca nas promoções de hoje. Oi, Tati. A Luciene da Nova Itaim também. Quero participar do sorteio de hoje. O Biratã da Cabo Sul, o Biratã da Nova Itaim também. André Luiz, me dá essa oportunidade de ganhar essa bicicleta. Vou dar de presente pro meu sobrinho. Ô, Biratã, alô, Diva. Pessoal da Mano Bela Rações também, obrigado. Grande Mano Bela.
0: Bom
4: alô.
0: Dia, ouvintes.
4: Oi,
0: bom dia,
4: Silvia.
0: Luiz. 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
4: 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Um abraço para você, minha lindona. Deus abençoe, viu? Alô, Josefa, também do Jardim América. Bom dia. André Luiz, me coloca nas promoções. Rádio Mais, sempre mais. Alô, Jorjão também. Quem mais aqui, ó? Alô.
3: Bom dia, André Luiz e amigos da rádio.
4: Tamo junto.
3: Aqui é o Jorge Belas Artes, tudo bem?
4: Tudo bem.
3: Gostaria de pedir uma música aí do Fernando Sorocaba, Nova York.
4: Bora.
3: Eu acho que é assim que é o nome da música, mas acho que vocês entendem aí.
4: Com certeza.
3: Aí eu ofereço pra todos os ouvintes aí. Ney do Oasis, Marquinho.
4: Ô, Jorge.
3: Marisa e todos os ouvintes aí da rádio aí. Bom dia, um bom final de semana com sol e alegria.
4: Tamo junto, meu parceiro Jorjão do Belas Artes. Tamo junto, obrigado. 11h32 a mais. Tá mandando seu alôzão, não mandou ainda? 3427-2325. Já já tem mais participações aqui. Muita gente mandando alôzão. Porque a mais é sempre mais. Já

0: Mais FM 1137 na mais ouvida. Obrigado. Já já tem informações, hein?
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0: 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Tá na Mais, tá bom demais. Vai mandando seu alôzão aí. 25 graus em todo o litoral. Estamos aqui ao vivo na Mais FM. 3427-2325 é o nosso WhatsApp para você mandar aquela mensagem bonita e participar das promoções de hoje, hein? Ó, Gustavo Mioto! Faltando 15 pro meio-dia.

0: Muito bem, tá na mais, tá bom demais. 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
0: É o cantor Kaique, Coração de Aço, música linda, hein, na programação. Vai mandando seu alôzão, hein, ó. Ah, meio-dia começa o horário político. E aí depois do horário político a gente volta com um sorteio bonitinho pra você, tá? Mas calma aí que tem participação do ouvinte aqui, ó. A Camila também tá ouvindo. Oi, Camila! Camila do Laranjeiras, é isso? Alô, bom dia!
2: Bom dia, André!
0: Oi!
2: Bom dia pra todo mundo que tá ligado na Rádio Mais.
0: Ô, minha amiga Camila!
2: Sabadou, sabadamos com o sol, finalmente!
0: Sol. Graças a Deus!
2: André, tô passando por aqui pra dar o meu bom dia, desejar um excelente final de semana pra
0: Boa.
2: Todos nós.
0: Obrigado!
2: Mandar um beijo, um abraço lá pro Vini, que tá lá no Tenda.
0: É, tá lá.
2: E pedir o meu pagode, né? André, toca Boa. Pagodinho pra nós, pra animar o nosso sábado.
0: Toca pagodinho.
2: Tá na mais?
0: Tendência! Ô, Camila do Laranjeiras, beijo pra você, obrigado. A Fran também tá lá no Cibratel ouvindo a gente. Ah, Fran. Oi, Fran, tudo bem? Bom dia.
3: Bom dia, André. Aqui é a Franciele, do Cibratel 2.
0: Oi, Franciele, tudo bem?
3: Coloca nesse sorteio aí.
0: Com certeza.
3: Vamos fazer ganhar essa bicicletinha, criança.
0: Ô, minha lindona, um beijo pra você, pessoal lá do Cibratel, sempre ouvindo a gente, obrigado. A Alícia também do Belas Artes ouvindo a gente. Ô, Alícia, bom dia, Andrezão. Abençoado dia pra nós aí. Que dia ensolarado. Faça resplandecer nossas vidas. Toca uma música aí bonita e uma música do Pique Novo. E coloca nas promoções. Alícia do Belas Artes, um beijo pra você, minha lindona. Quem mais aqui? O Américo. O Américo lá do Jardim Magalhães também participando com a gente. O Rafael também do Jardim América também tá sempre com a gente. Alô, Rafael, um abraço. Marilza, do Belas Artes. Oi, André Luiz, me coloca no sorteio de hoje. Bom final de semana, viu? Para todos os ouvintes da Rádio Mais, sigo aqui ouvindo vocês sempre, a melhor da região. Obrigado, Marilza. Beijo para você também, minha lindona. O Gabriel também, isso. Gabriel, do Belas Artes. Manda aí Murilo Rufi, anestesiado, pra gente escutar. Um ótimo dia aí, ó. Me coloca nas premiações aí. Ô, meu amigão, um abraço. Quem mais aqui? Alô, bom dia. Manda.
4: Bom dia, André Luiz. Aqui é a Fátima da Cibratel.
0: Ô, Fátima.
4: Olha, me coloca nas promoções aí de hoje, tá?
0: Com
4: Quero
0: certeza.
4: Ganhar essa bicicletinha pra dar pra minha bisneta.
0: Olha,
4: por
0: que
4: favor.
0: Benção. Com certeza.
4: Um ótimo dia pra nós.
0: Boa sorte.
4: E bom final de semana. Fica com Deus.
0: Obrigado.
4: Tá?
0: Deus abençoe você, minha lindona. Obrigado.
4: Aqui sempre estou ligado na Rádio Mais. Mesmo que eu não mande mensagem, estou sempre ligadona em vocês.
0: Ô, Fátima, um beijo. Beijo, Ana Prado também, me coloca nas promoções, André Luiz, bom sabadão para todos os ouvintes. A minha netinha Pérola faz aniversário dia 16, me coloque nas promoções, Henrique e Juliana, ela pediu. Obrigado, a Cida do Belas Artes também, essa bicicleta é minha. Alô, Cida, beijo para você também, Cida do Belas Artes. Alô, Ranieri também com a gente, bom dia pro Ranieri,
5: bom
0: obrigado.
5: Dia, bom dia, meu amigo André.
0: Bom dia.
5: E aí, irmão, beleza?
0: Bora. Tamo
5: bora
0: junto.
5: Bora que bora, mais um dia.
0: Mais um
5: o
0: dia de
5: O sol voltou a brilhar, hein?
0: Graças a Deus.
5: Bora que bora.
0: Tamo junto, meu parceiro, marcha!
5: Pará.
0: É.
5: E põe nas promoções aí, tamo junto misturado, aquele forte abraço lá pra família manjar sempre.
0: Sempre, né? Sempre com a gente, obrigado.
5: Leonardo, Isaías, Isaac, Rosana.
0: A Rosana também, quem mais aí? Manda.
5: Tati, Adriana.
0: Ô, Tati, Adriana
5: precisa
0: também.
5: Maia, precisa. Eloá.
0: Quem mais aí?
5: Peppa Pig, Dona Lília, Peppa Pig, Nato, Peppa Pig, Cacá, Moisés.
0: Ô, Cacá, Moisés, tamo junto, pessoal do Samana. O Zé
5: Fábio
0: também.
5: Fábio Muniz, seu Chico.
0: O seu Chico também, o Fabião tá sempre lá. Obrigado!
5: Tamo junto misturado, minha rádio é mais. Ficou na formação em todas aí, André.
0: Com certeza.
5: Vai Corinthians sempre.
0: Vai Corinthians! Salve.
6: Bom dia, André Luiz.
0: Oi, manda.
6: Eu quero entrar

0: do grupo?
1: Do sorteio.
0: Ah, boa. Tá já concorrendo. Se eu mandar mensagem aqui, já tá concorrendo, meu amigão, Daniel. É o Daniel do Iemanjá.
1: É o Daniel do Iemanjá.
0: Tamo junto, meu parceiro. Obrigado, minha amiga Lia. Bom dia pra Lia também.
2: Bom dia, André Luiz. Bom fim de semana pra vocês. Até segunda. Aqui em casa, no momento, tá 26 graus. Acho que é porque é larga aqui pro mato, é mais abafado, né? Pô, falou que é fresco, mas não, é mais quente.
0: 26 aí já, menino.
2: Mas né, ficando assim tá ótimo.
0: Ficando bom, assim tá ótimo.
2: Bom dia pra vocês.
0: Ô, minha amiga Lia. Beijo, Lia. Cuida do papagaio aí, viu? Alô, bom dia, quem fala?
3: Oi, oi, André, aqui é a Júlia, de Balneário Gaivotas. Eu sempre escuto a rádio, adoro ouvir a voz de vocês. Oh, é tudo de bom. Me coloca nas promoções, viu? Beijão.
0: Ô, Júlia, um beijo pra você, menina. Obrigado. Ai, bom demais a Rádio Mais. Beijo.
4: Oi, André. Oi. Aqui é a Vânia, de Balneário Gaivotas.
0: Oi, Vânia.
4: Tô ligadinha aqui todo dia em vocês. Me coloca nas promoções, tá? Adoro a rádio.
0: Ô, minha amiga Vânia, beijo pra você. Obrigado, pessoal do Balneário Gaivotas. Ah, quem mais aqui? A Dé Miranda. A Silvia também tá. Oi, Silvia, lá do Jardim Oscar com a gente também, obrigado. André Luiz, toca Rick Renner, ela é demais. Alzira, minha amiga Ana Alzira também. Ah, eu tô falando mais rápido aqui porque eu preciso, né? Se eu terminar o programa daqui a pouco, né? Vai pro horário político, daqui a pouquinho eu tô de volta, hein?
5: Bom dia, pessoal da Mais. Daqui a pouquinho. Sábado bonito, sol finalmente saiu em Itanhaém.
0: Ô, Márcio!
5: Depois de tanto tempo de chuva.
0: Grande Márcio.
5: Que é o Márcio Roberto do Guapiranga. Desejando um excelente sábado pra todo mundo. Pedindo um beijo pra minha linda esposa, Karina. E pra colocar o nosso nome aí nas promoções do dia. Pessoal, a Mais é bom demais. E com o solzinho saindo, uma cervejinha gelada melhor ainda.
0: Potência. Já abre a tubaína pro Marcião lá. Ei, Márcio, um abraço. Olha, gente, daqui a pouquinho eu tô de volta. Vai vir o horário político aí, eleitoral gratuito, que demora aí alguns minutos, mas eu tô de volta já pra trazer o sorteio pra vocês aí. Obrigado pela grande audiência. Tamo junto, viu? A Mais é bom demais.

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1: 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Vai mandando seu alôzão aí, ó.

0: Meio-dia 33 na mais, já tô de volta, hein?
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2: Era mais, tá bom demais, né? De 42, de volta! Depois do horário político, estamos de volta, né? Graças a Deus, podemos conversar, bater papo, fazer aquela prosa gostosa na hora do almoço. Tá, tá almoçando aí, gente? Tá almoçando? Manda a foto aqui do almoço, então manda! É só pra deixar com fome aqui o locutor, né? Fala a verdade, é? É maldade vocês estão fazendo comigo aqui. Tá mandando prato bonito aí, ó. Nossa senhora, quem mandou a macarronada de hoje? Ô, minha amiga! A Neide mandou aqui macarronada, André Luiz, servido? Lógico. Quem mais aqui, ó? Arroz, feijão, quem mais? Batata frita. Olha, purê com de batata com carne moída. Que beleza. Quem mandou aqui foi... Ô, minha amiga Neia! Beijo pra Neia também. Obrigado, minha lindona. Deus abençoe você, viu? Obrigado mesmo. Tem mais aqui, tem mais gente mandando a lasanha aqui pra mim, deixa eu ver. Ô, Claudete, tudo bem, Claudete? Mandou lasanha aqui, nossa, uma foto de lasanha. É? O prato tá cheio, graças a Deus, né? Ê, lasanha, não sei o que vai ter de bom aqui hoje, deixa eu ver aqui, ó. Que é isso aqui, mulher? É? Pera aí, ah, olha só. A abobrinha, é abobrinha, isso aqui é abobrinha, a milanesa. Que delícia, eu adoro, viu? A Arlete mandou foto aqui, ó. Aí de resto, só a abobrinha milanesa? É, só essa, mano. Cadê a foto, mulher? Cadê a foto do almoço de hoje? Tá bom demais, viu? É? Já que não tem abóbora, tem abobrinha. É coisa boa demais, eu adoro, viu, gente? Gosto demais. O que mais aqui? Deixa eu ver quem tá comigo rapidinho aqui. Ô, Denis Nogueira, tudo bem, Denis? Bora participar do sorteio de hoje, bora.
4: Fala, André Luiz, galera da Mais. É, já é meio-dia, né? 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É. Nossa, tanta informação boa, é tanta cultura, sabe? Dá uma renovada na nossa autoestima, faz a gente querer, sabe, trabalhar mais, é sabe? Isso. A gente não querer sair desse país, trabalhar por ele, sabe? Meu, é muito fortificante isso. 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Sabadão, leva o lixo pra casa quem tá na praia.
2: É isso, leva o lixo pra casa quem tá na praia. Boa. Um abraço, Denis. Amanhã não tem horário político, graças a Deus. Olha quem mandou uma foto aqui, mas tá geladinho esse vinho. Menina do céu, não briga comigo não, viu? Hã? Ô, Margarete, aí sim, hein? Eu não iria recusar, logicamente que não, viu? Ela mandou aqui uma foto do vinho. Uma taça de vinho, bonita taça. O vinho lá do Rio Grande do Sul, da Pergola. Vinho de tinto suave. Maravilhoso, viu? Adoro esse vinho aí. Quem mais aqui? Deixa eu ver. Quem mais mandou foto aqui do almoço de hoje? Manda a foto aí, ó. A Tati. Lá do Cibratel. Ô, Tati, mas tá chique demais, menina. Menina do céu, olha só que belezura. Água na boca também, viu? Hoje é dia de feijoada lá na Tati. Vocês estão me matando aqui, viu? Vocês estão me matando!
5: Ô, potência!
2: Não é verdade? Parabéns, viu, Tati? Olha. Cozinheira de mão cheia. Parabéns aí. Muito bonita essa feijoada, hein? Gostei demais. Quem mais aqui tá comigo? Alô, bom dia. Quem fala?
6: Bom dia, André Luiz. Acompanha aí na promoção. E tá corrido hoje. O sol tá bom, hein?
2: Ê, Santos, motorista de aplicativo. Tá bonito o sol. Está abençoado. Manda a foto do almoço aí, gente. Pode mandar, viu? Mandaram meio prato aqui. Metade da comida já foi, né? É o Carlão mandou aqui, ó. André Luiz, a metade já foi. É o Bandeco. Boa. Quem mais aqui?
7: Nem você vai comer.
2: O quê?
7: Nem você vai comer.
2: O quê? Abóbora? Não? Abóbora milanesa, ela falou aqui, ó. É, eu preferia picanha.

0: É mulher. É. Vamos lá, vamos lá. Ana Paula Doncheta, boa tarde, minha lindona, tudo bem? Boa tarde pra você também. Adriana do Savoy, participando com a... Odri, tudo bem? Quero participar das promoções de hoje, André Luiz. Adriana Mesquita, do Savoy 2. Beijo pra você, já já tem sorteio. Ô, Lila!
1: Bom dia, André Luiz. Aqui é a Lila de Umuarama.
0: Oi, Lila.
1: Passando pra desejar um abençoado sábado pra você e todos os ouvintes.
0: Ô, minha lindona.
1: Eu gostaria de pedir uma música, se der tempo,
0: pode,
1: né? Claro. Com
0: pode,
1: o Fábio Júnior. Qualquer uma dele.
0: Fábio
1: e ofereço
0: Júnior
1: para o meu marido,
0: Maridão,
1: tio Rogério, e todos os ouvintes da Rádio Mais FM.
0: Como que tá o tio Rogério, Lila? Faz sempre que não fala comigo.
1: A rádio é bom demais.
0: Olha, pra quem não conhece o tio Rogério, tem a van, né? A van do tio Rogério leva os alunos pra escola. Parabéns pelo trabalho de vocês, viu, Lila?
1: A Rádio Mais é bom demais. Um beijo pra todos. Tá nos sorteios de hoje, hein?
0: É, bora, que você manda. A Mônica do Sabaúna também com a gente. Ô, Mônica, bom dia pra Mônica também. Quem mais aqui tá comigo? Deixa eu ver aqui, ó. Oi, André Luiz. Aqui é o Gabriel Moura, do Jardim Regina. Cheguei na hora do horário político. Já passou, viu? Graças a Deus. Dá tempo de participar, lógico que dá tempo, viu? Toca Tubarões. Não, toca Barões. Tubarões já foi. Toca Barões da Pisadinha. Quem mais aqui, ó? Corintiano. Ô, Sérgio Lisboa. Tá na mais, tá bom demais, hein, Serjão? Tamo junto. Cadê a Silvana aqui, ó? Silvana Dagmar também com a gente. Bom dia, André Luiz. Quero ganhar essa bicicleta aí, viu? Alô, Cícero do Gaivotas. Mais, sempre mais. André Luiz, tô com o Vini aqui, ó. Vim conhecer ele aqui no Tenda. Ai, meu Deus do céu, Cícero, pelo amor de Deus. O cara sai lá do Gaivota pra ver o Vini lá no Tenda, rapaz. Que coisa, viu? Um abraço, Cícero. Tamo junto. Ah, Vini, velho de guerra, gostaria de ouvir Pais e Filhos do Legião Urbana. Tchau, obrigado, grande Cicerão. Rapaz, que bom, viu? Quem mais tá mandando? Olha, mandou um almoço aqui pra mim, deixa eu ver. O que é isso aí, ó? Frango na panela, arroz, farofa, couve também. Quem mais aqui? O que tem mais aqui? Rapaz, quanta coisa, minha amiga. Ô, Valdineia, beijo pra você, obrigado. Tá lá no bairro do Morama ouvindo a gente também. Beijo pra você. O que ela mandou aqui pra mim? Feijoada quem fez foi o Gilbertão. Aqui do Cibra... Ah, ele que fez, então? Eu tô dando crédito pra você, Tati. Ô, Gilbertão, bora! Começa a feijoada do almoço. Bora que bora, viu? Alô, Edson do Morama! O que tá comendo de bom hoje, Edson?
2: Boa tarde, André Luiz. Boa tarde, Vini. Hoje eu me atrasei. É o Edson do Morama. Passando pra desejar um ótimo sábado, um ótimo fim de semana pra todos vocês. Aí dá mais FM.
0: Tamo junto.
2: Quero participar das promoções.
0: Já, já, hein?
2: E não vou pedir música, não, porque já tá muito em cima
0: tá
2: da hora.
0: Tá muito em cima da hora.
2: Valeu, meu amigo.
0: É,
2: fica
0: meu com filho.
2: Deus.
0: Daqui a pouquinho tem o sorteio. Daqui 5 minutos eu vou fazer o sorteio da rádio, hein? 5 minutos. Você não participou ainda? Vai, manda mensagem pra mim rapidinho aqui, ó. Manda. Manda pra Rádio Mais, sempre.

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1: Muito bem, tá na Mais, tá bom demais. Vai mandando seu alôzão aí no 3427-2325. Tudo bem com você por aí, tudo certo? Olha, bora que bora, daqui a pouquinho tem um sorteio da bicicleta lá do Instituto Bodeguita, junto com a Mais FM. Vambora então fazer o sorteio já, gente? Quem participou, participou, hein? Vamos lá. Então daqui a pouquinho tem aí pizza. Também tem pra você hoje voucher da Lavô. Tem mais aqui prêmios, tem um frangão assado de domingo lá da Empório. 996459581, telefone da Empório lá pra você pedir seu frangão maravilhoso, hein? Bora aqui, bora, meu povo! Quem participou, participou pra bicicleta, viu? Bicicleta maravilhosa lá do Instituto Bodeguita, fazendo aniversário Dia das Crianças, inclusive amanhã, viu? Domingo a partir das 10 da manhã. Amanhã, a partir das 10 da manhã, Instituto Bodeguita vai trazer para você uma festa Dia das Crianças sensacional, com mais de sorteios aí, ó. Sorteio de mais de 60 bicicletas. O sorteio de mais de 60 bicicletas, tem bicicleta elétrica também, vários presentes aí para toda a criançada, lá no Instituto Bodeguita, em frente ao aeroporto. Tá bom? Em frente ao aeroporto, vai lá, ó. Aproveite essa festança maravilhosa. Domingão, viu? Das 10 às 4 da tarde. Vamos lá então com o sorteio rapidinho. Pra você que participou, muita gente ligou, muita gente mandou mensagens aqui, mensagem de áudio, mensagem de texto. Olha, muita gente mesmo. Obrigado. E tá em peso ouvindo a Rádio Mais, a mais ouvida em toda a região. Bora que bora pro sorteio de hoje. Vamos lá então. Me ajuda aí, produção. Me ajuda. Vamos lá então. Girando a roleta. Bora, girando. Parabéns, parabéns. Final do telefone dela, hein? Ah, do Cibratel 2, final telefone 3763. Alô, Fran.

0: do Cibratel 2. Parabéns pra você, menina! Faturou, hein? Faturou a bicicleta maravilhosa pro telefone 3763. Entre em contato com a gente aqui, ó. Já manda seu áudio aí, manda o áudio. Se estiver ouvindo a rádio aí, já manda seu áudio, viu, Fran? Parabéns, ela participou. Que hora que ela foi que ela participou aqui hoje? Deixa eu ver aqui, ó. Às 11h06 da manhã, isso? Parabéns aí, Fran! Lá do Cibratel 2 faturou então a bicicleta maravilhosa lá do Instituto Bodeguita e Mais FM. O Instituto Bodeguita bem pertinho de você. Legal demais, hein? Parabéns. Tem mais aí? Tem mais sorteio pra você também hoje? Ah, verdade. Tem da Lavô, tem pizza ainda. Tem pra você também aquele frangão assado de domingo. Então não perca tempo não, hein? Manda! Manda mensagem pra nós aí. Pode mandar no 3427-2325. Já já tem sorteio. Já já, o Vini vai me ajudar aqui.
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0: Bora, meu povo! Agora 1:02. Eu falei, meio dia, mas é 1:02 aí. O pessoal tá mandando um prato de comida aqui, ó. Aliás, mandando o quê? Foto, né? Foto dos pratos aí. Quem tá almoçando aí, manda. Mandaram só a rapinha na... Mandaram só a rapinha do prato aqui. O que você tava comendo, mulher? É, Marineide? O que você tava papando aí, ó, hoje? Sabadão maravilhoso, viu? Ah, que mais aí? Deixa eu ver. Ô, Marineu, o que você tava comendo, minha linda? Caramba, a bicicleta foi sorteada já, ó. Que mais aqui, ó. Bora! Quem ganhou foi a Fran, né? Deixa eu ver se ela mandou áudio aqui. Ela participou com a gente hoje às 11:06 da manhã. Fran do Cibratel 2. Vai dar pra quem será a bicicleta, hein? É, deixa eu ver. Alô!
1: Uhul, ganhei a bicicleta no sorteio da Rádio Mais. Obrigada. Obrigada, André. Muito obrigada a todos aí.
0: Ei, menina, parabéns pra você que faturou a bicicleta. Vai ter que escolher amanhã lá, viu? Amanhã vai ter que ir lá no evento, amanhã no Bodeguita, das 10 às 4 da tarde, pra retirar seu prêmio, viu? Ali em frente ao aeroporto, tá bom? Manda seu nome completo bonitinho aqui. A produção vai falar com você. Produção que o Vini tá brigando com a produção hoje, Vini.
2: Que isso, André Luiz? Boa tarde, Andrezão.
0: Ah, oi, Vini, você tava no Tenda hoje?
2: Eu estava lá no Tenda aproveitando, né?
0: O que você comprou de bom pra mim lá?
2: Ah, eu comprei um fardo pra você, André.
0: Um fardo do quê?
2: Do quê? De água.
0: Ah, bom, de água tudo bem. Hora de cerveja.
2: Céu, você não queria.
0: Cerveja eu não bebo,
2: mas,
0: não.
2: Mas com certeza, estava na promoção, né?
0: Não trouxe a picanhinha, um contrafilezinho, não trouxe não pra nós fazer churrasquinho de domingo?
2: O contrafilé tá barato, viu, André Luiz?
0: Tá barato.
2: A picanha eu não vi.
0: Diz aí.
2: O contrafilé tá barato, vale a pena, viu?
0: Vale
2: você
0: pena.
2: Quer fazer aquele churrascão, aquele contrafilé, que é o primordial, né? O André, só compra contrafilé.
0: Novembro é meu aniversário. Novembro é meu aniversário.
2: É verdade, André Luiz. Tá chegando o aniversário do André Luiz.
0: Eu tô pensando em fazer um churrasco pra todo mundo, bicho.
2: Mas você vai gastar uma grana, hein, André?
0: Eu tô vendo aí. Se os parceiros me apoiar aí, ó. Hã? Vou fazer um rateio.
2: Vai gastar uma grana, hein?
0: Vai ser o
2: olha, dia 12 de novembro, anota aí.
0: Churrascão da mais, hein? Imagina.
2: Churrascão da
0: parar.
2: Mais.
0: Vamos fazer aqui, não?
2: Aqui?
0: Aqui.
2: Ah, não aguenta?
0: Não aguenta, né?
2: É muito ouvinte.
0: É muito ouvinte,
2: sabe? Não aguenta.
0: Você acha que
2: vou
0: não?
2: Vamos ter que fazer um cadastro, André Luiz.
0: Um cadastro?
2: Vamos distribuir os convites.
0: O churrascão
2: né?
0: da mais.
2: O churrascão da mais.
0: Aí nós contrata os pagodeiros, que é sertanejo, forró.
2: É, contrata tudo aí.
0: É? Todo mundo vai cantar aqui,
2: olha,
0: ó.
2: De coração,
0: quem quer ir no churrascão da mais? Eu vou fazer um churrasco. Tô pensando em novembro, né? Tô pensando aí, ó. Manda eu quero churrascão da...
2: Mas a casa é pequena.
0: Eu não quero presente. O maior presente é vocês aqui.
2: É a sua presença.
0: É a presença.
2: Eu sou primordial.
0: O quê?
2: Primordial. É a sua audiência na Rádio Mais.
0: Com certeza, é isso.
2: Pra nós é um presente maior que a gente pode ganhar.
0: Vou abrir pra... Quantas pessoas? 100 pessoas? 100? Uma lista.
2: Vamos fazer uma média aqui, André.
0: 100 pessoas, vai.
2: E por aí.
0: 100 pessoas, vai.
2: 100 ouvintes.
0: 100 ouvintes, rapaz, é churrasco.
2: Vou ganhar os convites.
0: Rapaz, é churrasco.
2: Meu
0: Deus do
2: alô,
0: céu.
2: Alô, Tenda Atacado.
0: Rapaz do céu, viu? Se o Tenda patrocinar, nós vai.
2: Isso. Alô, você que tem açougue aí.
0: Bora. Mais. Bora.
2: Faz aquele jabá.
0: Vamos bolar.
2: Dia 12 de novembro, churrascão na mais.
0: Nossa, vai ser
2: o pessoal mandou, eu quero.
0: Ah, todo mundo tá mandando,
2: eu quero. Olha eu e o Dé.
0: Bora. Já vai você, o Dé mais algum.
2: Isso.
0: Já vai dar uma agregada aí. Bora,
2: pode vir, penetra.
0: É, o Denis também, eu quero. Grande Denis.
2: E vai acabar a carne.
0: É, o Vini falou que come
2: vai
0: pouco.
2: Vai ser tudo viu? Listado bonitinho.
0: Isso, o Vini só vai ficar na linguiça. Isso, né? O Vini só come linguiça.
2: Eu vou deixar a picanha pra você.
0: Impressionante, cara. Eu fui no churrasco uma vez com o Vini só ficou, só comeu linguiça, o churrasco inteiro,
2: isso?
0: Bicho. Para com isso. É bom da carne.
2: Mas você sabe que dependendo do churrasco,
0: aquela
2: às vezes, né?
0: Carne com gordurinha.
2: Às vezes pega aquela carne dura.
0: É?
2: Aquela carne dura, parecendo um chinelo havaiana.
0: Aí
2: é melhor ficar na, né? A linguiçinha.
0: E a carne com.
2: André, cuidado, André.
0: Com aquela gordurinha, bicho. Aquela gordurinha. Vai,
2: então,
0: mano.
2: Em setembro vai entrar, né?
0: O quê? Que? Para com isso.
2: Em setembro vai entrar. O homem já falou já.
0: Vai mesmo isso? Bora, meu filho.
2: Só não sei o quê.
0: O pessoal tá mandando áudio aqui. Vou fazer o sorteio.
2: Tá mandando áudio.
3: Boa tarde, André Luiz.
0: Oi.
3: Aqui é o Caio da Cibratel.
0: Fala, Caio.
3: Um bom almoço.
0: Tamo junto, meu parceiro.
3: Bora pegar uma praia.
0: Bora.
3: Solzão antes que a chuva vem.
0: É, vai vir chuva semana que vem. Semana que vem vem chuva aí. Alô, bom dia, André Luiz. Tudo bem? Aqui é o Marino da CESP. Grande Marino. Obrigado. Me coloca no sorteio. O Caio mandou aqui, ó. Praça pra nós Caio. Também. Da CVM, é isso?
2: CVM Grifes.
0: Olha que chique, vai pensar. Quem mais aqui, ó?
4: Boa tarde, André Luiz, para você e para todos os ouvintes. Um abençoado fim de semana a todos nós. Abençoado mais ainda que hoje havia um solzinho. Não que a chuva não é bom, mas tava demais, né? E quero participar das promoções. Também não vou pedir música que tá muito em cima.
0: Em cima, né?
4: A gente saiu, chegou e...
0: É, mas o Vini vai ficar até às 6 da tarde hoje aqui.
2: Que isso?
0: Ele não fica, mas nem que pague ele, filho. É, hoje é dia de namorar, o Vini
2: que
0: é
2: sábado. Que isso, André Luiz?
0: É de namorar, fazer,
2: é? É o dia do descanso?
0: O que você faz sábado, Vitor?

0: à noite.
1: Sabadão à noite?
0: É.
1: Que isso, André Luiz?
0: Não?
1: Que isso?
0: Não, não,
1: olha,
0: nada,
1: o horário não permite.
0: Nada, não faz nada de sábado à noite, nada.
1: Não, eu fico de olho na rádio, né? Pra ver se tá tudo ok.
0: Entendi. Ele não namora.
1: Cuida da programação.
0: Ele não namora, não.
1: Não, namoro tem. O seu horário específico, né?
0: Ah, entendi.
1: Trabalho, trabalho, namoro, namoro.
0: É, 3 minutos só, não, nem isso.
1: Quando eu tava lá no tendo, a audiência tava lá em cima. Agora você quer derrubar a audiência?
0: Não, quem derrubou a audiência foi o horário político.
1: É, isso é verdade. Isso derruba qualquer um.
0: Boa tarde, André Luiz. Tudo bem? Bom final de semana. Me coloca nas promoções. Sorteio, obrigado. Quem mandou aqui foi ela.
1: Isso.
0: Ô, Leni. Ela mandou sorteio, obrigado.
1: Um beijo, Leni.
0: Beijo, Leni, de Belas Artes.
1: Olha, André Luiz, que
0: Marcão
1: feliz
0: do
1: demais.
0: Rio do Poço. Me coloca nas promoções. O que é, Vini?
1: Que feliz demais conhecer. Olha, conheci pessoalmente diversos ouvintes.
0: Quem que você conheceu?
1: Ah, conheci o Chico.
0: O Chico.
1: Alô, Chico.
0: Grande Chico.
1: Chico. Parceiro do. O Ceará, o chefe dos boi.
0: Ah, é? E quem
1: conheci
0: mais?
1: O Cícero do Gaivotas.
0: O Cícero do Gaivotas.
1: Gente boa demais.
0: Foi lá te ver também?
1: Foi lá ver, aproveitar
0: grande,
1: as promoções.
0: Grande coisa, foi ver o vídeo.
1: Grande Cícero, nossa. Eu fui no mercado, eu tava ali, né?
0: Ah, que bom.
1: Trabalhando.
0: Graças
1: grande Cícero.
0: A...
1: Nossa, muitos ouvintes aqui. Foram tantos, André Luiz.
0: É,
1: um
0: né?
1: casal maravilhoso que a gente fez o adesivaço da Mais, né?
0: Que
1: adesivou.
0: Bom. Muitos carros lá, muitos carros.
1: Diversos carros. Legal. Olha, muita gente. Muito obrigado, viu?
0: E quem mais aqui?
2: O Vini Mix é só linguiça, hein? O Vini Mix aí gosta de linguiça, hein?
0: É o Vini Music.
1: É?
0: É o Vini, mas não é o Vini, viu? O Vini não, é outro, é o seu xará, seu xará que fala, hein?
1: É.
2: E põe esse churrasco aí, hein?
0: Bora, você vai, Jorjão? Vai no churrasco também? Vamos bolar, meu Jorjão, vamos bolar.
1: Vamos lá.
0: Uma...
3: Oi, André.
0: Oi, Fátima.
3: Tudo bem, meu lindo?
0: Tudo bem com
3: você? Eu ia lá no ver o Vini.
0: Ah, não fui?
3: Não consegui.
0: Ah, graças a Deus, não foi perder seu tempo lá. Vai lá pra aproveitar suas ofertas.
1: Acaba comigo.
0: Só vai pra aproveitar as ofertas, viu?
1: Isso.
3: Lá no mercado, lá. No tenda.
0: No
3: não
0: tenda.
3: Consegui, querido. Então, tô falando
0: tarde.
3: Com você. Boa tarde.
0: O Vini
3: tarde.
0: Vai estar lá, viu, à tarde também no tenda. O Vini vai estar lá à tarde no tenda. Vai lá e passa por lá. Tem um... É, tem uma caricatura de lá do
3: meio. Tipo, você, meu lindo, e pra todos daí. Me coloca nas promoções.
0: Oi, com certeza, Fátima.
3: Fátima Fazusca.
0: Beijo, Fátima.
3: Do Cibratel, tá?
0: Isso.
3: E oferecer pros meus vizinhos aqui.
0: É.
3: Tem uma serralheria aqui que o cara é 10 no que faz.
0: Ah, é?
3: E ele ouve você diariamente.
0: Ô, minha amiga, qual que é o nome
3: da... Bom, vou fazer um comentário.
0: Comenta.
3: Tá? É, eu quero uma música do nosso lindo lá, né?
0: Rick Renner.
3: O Rick Renner.
0: Ela é demais.
3: E você, não sei se você ouviu que o Rick fez uma música já faz algum tempo, se despedindo.
0: Nossa.
3: Acho que ele tava adivinhando, André.
0: Tá vendo, menina?
3: Pensou?
0: Que coisa, viu?
3: Eita.
0: Não é fácil.
3: É,
0: do lado
3: aí
0: de
3: chegou
0: Deus,
3: a hora
0: né?
3: dele, né?
0: Ele falou do lado
3: lá
0: de
3: no
0: Deus.
3: Avião. Né, no helicóptero.
0: Não é fácil,
3: e
0: não.
3: Aí eu pergunto, era a hora dos outros?
0: E também?
3: Né? Por isso que eu não ando de avião, não.
0: Eu também não.
3: Nem
0: não.
3: Avião.
0: Eu também não.
3: Nem helicóptero, nada. Porque, um exemplo, se chega a hora do aviador e eu tô lá dentro, né? É meio esquisitão,
0: mas
3: né?
0: Mas tá todo mundo aviadado.
3: Não é mesmo? Tchau, um abraço.
0: Ela falou do aviador.
3: Semana, tá, meus lindos.
0: Ela falou.
3: Eu
0: foi ela que falou.
3: Já.
0: Foi ela que falou.
3: Vou me cadastrar no churrascão
0: isso.
3: da Mais.
0: Isso. O Vini quer ir nesse avião aí, viu?
3: Beleza. Se for, meu nome já tá aí. Eu quero.
0: Isso.
3: Beleza.
1: Ai, ai, ai. O André só anda de jato, né?
0: Ela falou do aviador.
1: É
0: que, aí... Quem está dentro desse aviador? Tá todo mundo dentro? Não é verdade? Você que falou.
1: Mas você quer acabar com a rádio?
0: Você
1: não
0: que falou, ela que falou isso.
4: Potência!
0: Entendeu? Vamos respeitar o povo, pô. Cada um tem uma opção. Alô, bom dia! Tudo bem? Alô, Michele, beijo pra você.
1: Alô, Michele, me ajuda aí, Michele.
0: Desculpa, que eu tô com fome ainda.
1: Ô, Michele.
0: Eu não almocei, não, Michele. Vai, Vini, vamos sortear, vai.
1: Me
0: chega
1: ajuda aí, Michele.
0: Vamos sortear aqui o... A pizza, não, o voucher da Lavô primeiro.
1: Vão te fornecer um jatinho, viu, pra você, André.
0: Jatinho?
1: Isso.
0: Pela...
1: À noite.
0: Ah, para com isso, eu não ando de helicóptero, de avião, mas não ando mesmo. Que me pague. Parabéns pra ela, hein. Ah, final do telefone.
1: Cadê?
0: aqui, ó, final do telefone. Ah, tá aqui, ó, na tela, hein? Parabéns. É a Tati, é isso?
1: Oi, Tati!
0: Oi, Tati! Parabéns pra Tati. Faturou aí. Qual que é o final do telefone da Tati, Vini? Manda aí pra mim aqui, deixa eu ver aqui, ó. Aqui travou meu sistema aqui, ó.
1: Meu Deus do céu.
0: Saiu o nome dela aqui, mas travou.
1: Inicia!
0: Meu sistema aqui, deixa eu ver.
1: É, inicia, porque tem umas 200 Tatis aqui.
0: Verdade, tem bastante Tati, né?
1: Tem Tatiane, tem Tatiana.
0: Calma aí, filho, vai abrir o sistema aqui de novo. Ih, rapaz.
1: Sem só Tati.
0: Ô, Tati, qual é o telefone da Tati aí, ó? 2967. 2967. Boa. Lá do Corumbá, Itaim. Parabéns pra você, Tati. Faturou o voucher da Lavoura. Vamos sortear.
1: Parabéns, Tati.
0: Sortear lá da Empório, Vini, o quê?
1: Isso.
0: Sortear o quê? Da Empório, o frangão.
1: Aquele frangão assado delicioso.
0: 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Hoje eles estão atendendo também.
1: Pô, tem uma ideia interessante, André Luiz. No dia do churrascão da mais, né?
0: Por quê?
1: Uns frangão assado lá no Empório.
0: Não, mas é isso também. Vamos ver, eu vou falar com o Aurélio lá pra ele fazer o nosso churrasco. É, tem uns tambor bonito lá, rapaz.
1: É, rapaz,
0: pense. Vamos fazer, vamos bolar. Vamos. Grande Aurélio. Eu vou botar você na lista aqui. Inclusive, os nossos parceiros vão estar no churrasco também, pô.
1: Claro,
0: por que não?
1: Parceirinha também, claro.
0: É verdade, só o Vini que eu não vou convidar.
1: Não.
0: Você vai ficar na portaria.
1: Eu vou estar lá fazendo a lista, na portaria.
0: Isso, vai na portaria.
1: O cara crachá, cara crachá.
0: Isso, o Vini gosta disso. Vai convidar mais homens ou mulheres?
1: Ah, não sei.
0: Você não sabe?
1: É o seu aniversário, o aniversário é seu.
0: É?
1: O aniversário é seu, André Luiz.
0: Da outra vez que eu fui na tua casa, lá na casa com piscina, você convidou um monte
1: você
0: de gente
1: foi.
0: Lá.
1: Você não foi.
0: Que tinha de menina não lá, minta, que eu nunca vi na vida, eu nunca vi na vida.
1: Não minta, você não foi.
0: Você contratou aquelas
1: eu
0: meninas, não foi?
1: Eu convidei você pro meu aniversário.
0: Eu não vou em festa de orgia, não vou. Eu não vou em festa de piscina, não.
1: Eu vou abandonar o programa.
0: Eu não vou. Você contratou umas meninas que eu nem sei de onde que era.
1: Que conversa é essa?
0: Você contratou lá nessa piscina. Eu falei, não vou aí, eu não vou.
1: André, o lugar que você ia muito fechou, sabia?
0: Eu sou homem de família.
1: Mas parece que reabriram, né?
0: Pelo amor de Deus, né, minha amiga Lia?
5: Eu sou homem de família. André Luiz, boa tarde.
0: Que?
5: É uma hora já tarde, você continua dando bom dia?
0: Ah, bom dia,
5: não almoço. Eu tô escutando agora o negócio do avião, do helicóptero.
0: É.
5: Você tá dando bom dia.
0: Minha filha, mas é lógico, eu não almocei ainda, então pra mim é bom dia. Eu não almocei, você já almoçou, então é boa tarde. Tchau, Vini, vamos embora.
1: Tchau, André.
0: Vamos sortear, vamos sortear, pô.
1: Vamos sortear.
0: Você tá dormindo aí?
1: Eu tô dormindo? André já vai se vagar um jatinho à noite, André.
0: Jatinho à noite?
1: É.
0: Bora que bora! Parabéns pro frangão assado maravilhoso da Empório.
1: É frango!
0: O frangão delicioso da Empório pra você. Olha só, mulher de sorte, hein? Mais uma mulher aqui, ó. Parabéns pra ela, Vini. Okay. Ela vai gostar demais. Ela participou hoje. Falou, André Luiz, pelo amor de Deus, sorteia pra mim. Mas olha, só saiu aqui, ó. Tá na tela.
1: Foi na tela.
0: Fala aí, Vini. Fala, Vini. Fala. Você é um cara... que tá com o monitor ligado aí. Manda.
1: Olha pra você, meu amigo e minha amiga. Tá ligadinho aqui no Zap da Mais. Olha só, hein? Vamos nessa. Valendo aquele frangão assado da Empório. Parabéns pra ela. Vânia do Gaivotas. Alô, Vânia!
0: Parabéns, Vânia. Afinal, o telefone da Vânia qualquer?
1: 9175.
0: 9175. Faturou um frangão assado da Empório. Restaurante maravilhoso. Parabéns aí, Vânia. Quem mais, Vini? Manda.
1: Ah, tem a pizza, né?
0: Finalizando a pizza aí, ó. Finalizando a pizza.
1: Bom, André Luiz.
0: Quem mandou
1: pizza
0: aqui? Deixa eu ver. Pera aí. Mandaram um áudio aqui, ó.
6: Eu até parei o que eu tava fazendo.
0: É.
6: Esperando esse sistema voltar, achando que a Tati era a Tati do Cibratel. Poxa vida, não foi dessa vez. Mas tá bom, gente. Tô aqui, ó. Esperando a minha vez de novo.
0: Isso. Claro. Boa sorte pra você, viu, Tati?
1: Um vamos lá agora. Pra Tati.
0: Agora vamos lá com a pizza de hoje, Vinícius.
1: A pizza, André Luiz. Vai ter pizza no churrascão da Mais também?
0: Não, vou fazer churrasco.
1: Vai ser
0: pizza,
1: de manhã,
0: não.
1: Né?
0: Pizza não.
1: Vai ser mais cedo.
0: Vou fazer um churrascão de final de ano, já comemora tudo aí.
1: Bom,
0: não é verdade? Acho que é bom isso aí.
1: Depois tem que formular a data pro pessoal poder se inscrever, né?
0: Se inscrevendo? Vai isso. Se inscrevendo então aí, gente. Pelo amor de Deus. Vamos lá então, rapidinho.
1: Mas desde já se inscrevendo?
0: Não, agora não, pô.
1: Agora não. Depois.
0: Quando a gente abrir a lista
1: isso,
0: aqui,
1: isso, vamos abrir a lista.
0: Vou fazer o churrascão da Mais. Eu vou anunciar aqui na rádio.
1: Isso. Churrascão. Como a casa é pequena, vai ter
0: da Mais.
1: O número certo de participantes.
0: É isso,
1: ah,
0: isso.
1: Mas eu não fui convidado, não. Que isso, pelo amor de Deus.
0: Bora aqui, bora. Vamos lá. Sorteando a pizza.
1: Tem um limite.
0: A pizza da Casa Nova. Parabéns, tá aqui ó, na tela.

0: Sai pra lá, Vini. Letícia, do Jardim Tanis, final telefone 0512. Parabéns, Letícia! Faturou aí a pizza de hoje, mais uma Coca-Cola 2 litros. Parabéns pra você, Letícia.
1: Alô, Letícia!
0: Ela que participou hoje às 9 horas e 37 minutos. Telefone 0512, parabéns, Letícia! Faturou aí a pizza de hoje, mais uma Coca-Cola 2 litros. Parabéns pra você, Letícia.
1: Alô, Letícia!
0: Ela que participou hoje às 9 horas e 37 minutos na Rádio Mais. Obrigado, Lê! Parabéns pra ela aí, viu? A Helena do Tanise também tá com ela lá. É isso?
1: Que legal,
0: show de bola.
1: É, mandou um beijo pra Helena.
0: Gente, pra quem não ganha, não fique triste não, viu, gente?
1: Não fica
0: pelo amor
1: não.
0: De Deus, semana que vem vai ter mais sorteio de Pix, R$100 da Ultra Farma, tem sorteio de frango, Marmitex, tem voucher da Lavô, tem Vale Compras, o Tenda Atacado, Atacarejo de Verdade, tem muita coisa pra você, além da sua participação e alegria de todos os dias. Eu volto na segunda-feira, a partir das 8 da manhã, falo mais do que o homem da cobra, o Vini também.
1: Fala muito.
0: E o Vini vai continuar aqui.
1: Nossa, no churrasco anda mais, você vai ter que falar muito,
0: O Vini vai aqui, ó, na programação, vai estar aqui até às 6 da tarde na programação.
1: Com o dedinho, hein?
0: Jogando aí as músicas pros ouvintes, falando com os ouvintes aqui, ó, pelo WhatsApp também, vai?
1: Claro.
0: O Vini vai estar aqui, ó, feliz da vida. Tchau, gente, Deus abençoe vocês. Agora eu vou almoçar, viu?
1: Vai lá almoçar, André Luiz, um frangão assado.
0: Rapaz, mas ninguém me convidou pra almoçar hoje.
1: Que isso? É você que tem que convidar o povo. Ó, pessoal, dia 12 de novembro.
0: 12 de novembro.
1: Dia 10 de novembro.
0: Dia 12.
1: Dia 12?
0: É dia 12.
1: Dia 12?
0: Ou não, eu faço no final de semana, assim,
1: isso.
0: Dia 15, dia 16, por aí.
1: Por aí, em novembro.
0: Aí a gente vai novembro, boa.
1: Terá o churrascão da mais.
0: Churrascão da mais. O Vini vai
1: durante
0: pagar,
1: durante os dias aí nós vamos abrir a lista.
0: Isso.
1: Vai ter o número certo de ouvintes, né? Porque a casa é pequena, né?
0: Pequena casa.
1: É pequena a casa.
0: Tá, vamos ter que, no mínimo...
1: A gente tem que ver quantas pessoas cabem,
0: aí
1: né?
0: Eu queria que comece todo mundo.
1: Ah, é?
0: Vamos fazer pra caber todo mundo.
1: O André vai abrir pra todo mundo, pessoal. Fica tranquilo.
0: Abrir a lista.
1: Mas todo mundo poder se alinhar com o André Luiz.
0: Se eu conseguir o apoio de todo mundo aí.
1: É, rapaz.
0: Vai todos ouvindo a rádio.
1: Dá vontade de pegar.
0: Quem quiser ir, vai. É isso.
1: Lá no Parque Amazônia Paulista?
0: Quem quiser ir, vai. É isso. Rapaz, não, tem que ser um lugar menor.
1: Vai.
0: Lugar menorzinho.
1: Menorzinho?
0: Aí, isso aí, porque aí.
1: É.
0: Vai muita gente, a pessoa, nossa, tá lotado, entendeu? Lugar muito grande, aí vai muita gente, mas no lote.
1: A pessoa que tá vazia, tá vazio, claro. Claro.
0: Vem comigo que você passa de ano.
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0: Tchau, gente. Tchau, Vini.
2: Nossa, valeu, tocam aqui.
0: E a festa,
1: tchau,
0: e a festa da piscina lá?
1: Que festa?
0: Não tem festa da piscina?
3: Apoio
0: vamos
3: cultural.
0: Lá, então.
1: Vamos, chá. Vamos, chá.

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0: Obrigado!
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0: Gostosão. Que honra demais poder estar aqui, viu?
1: Você tá bom.
2: Diego, muita gente acha que ter sorte na vida é ganhar dinheiro, é ter carro do ano. Não é nada disso, é isso aqui, ó.

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2: Às vezes no começo de um relacionamento a gente tenta impressionar aquela pessoa que a gente tá afim, aquela pessoa amada. E a gente acaba inventando umas mentirinhas, contando vantagem. Mas o importante é que quando um sentimento desse tipo aflora, tem que durar pra vida toda.
3: Até o final.

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0: 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O Chico da Cala, o Chico da Cala. 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
2: Mariana Fagunda!
1: Genial!
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0: Camisa 10, Ludmilla!
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0: Jonete Frederico!
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0: Que honra, cara, que honra!
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4: Decola, meu povo.

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14: 4 e 9.

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14: 4:31.

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0: Obrigado, Diego. Vitor Hugo.
1: Obrigado, Bruno e Marrone, por aceitar o convite e cantar essa moda linda com a gente.
2: Alô, meninos. Sucesso pra vocês.
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2: 5 e 12.

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0: 5:30.
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0: Eu não teria chegado a lugar nenhum se não fosse vocês. Muito obrigado, muito obrigado.
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Meus irmãos, minhas irmãs, vamos agradecer ao nosso Deus, vamos agradecer ao nosso Pai e vamos confiar em seu amor, apresentando a Ele as nossas conquistas, as nossas preocupações e as nossas alegrias pelas mãos maternas da Virgem Maria. O anjo do Senhor anunciou a Maria e ela concebeu do Espírito Santo. Ave Maria, cheia de graça, o Senhor é convosco. Bendita sois vós entre as mulheres, bendito é o fruto do vosso ventre, Jesus. Santa Maria, Mãe de Deus, rogai por nós, pecadores, agora e na hora da nossa morte.

Amém. Eis aqui a serva do Senhor, faça-se em mim segundo a vossa palavra. Ave Maria, cheia de graça, o Senhor é convosco, bendita sois vós entre as mulheres, bendito é o fruto do vosso ventre, Jesus. Santa Maria, Mãe de Deus, rogai por nós, pecadores, agora e na hora da nossa morte. Amém. E o Verbo divino se fez carne e habitou entre nós. Ave Maria, cheia de graça, o Senhor é convosco. Bendita sois vós entre as mulheres, bendito é o fruto do vosso ventre, Jesus. Santa Maria, Mãe de Deus, rogai por nós, pecadores, agora e na hora da nossa morte. Amém. Rogai por nós, Santa Mãe de Deus, para que sejamos dignos das promessas de Cristo. Oremos. Infundi, Senhor, em nossos corações a vossa graça, para que, conhecendo pela anunciação do anjo a encarnação de Jesus, vosso Filho, cheguemos por sua paixão e cruz à glória da ressurreição. Pelo mesmo Cristo, Senhor nosso. Amém. Glória ao Pai, ao Filho e ao Espírito Santo, como era no princípio, agora e sempre. Amém. E pela intercessão de Nossa Senhora da Conceição, nossa Mãe, nossa Rainha, nossa Padroeira, a bênção de Deus Todo-Poderoso, Pai, Filho e Espírito Santo, desça sobre todos vós, vossos familiares e convosco permaneça sempre.

0: Camisa 10, Ludmilla!
1: Beijo, gente!
0: Obrigado, Lívia!
2: Nada gente. Mais!
1: Tá bom demais!
3: Amor, tem uma coisa pra te contar.

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1: 6h32.
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1: Presta atenção nessa história.
2: Amor, tô indo no banheiro. Olha meu celular aqui.
1: Foi o que ela falou pra mim quando ela levantou da mesa.
2: Amiga, vamos lá comigo. Deixar os dois bebendo aí.
1: Eita, trem com soro.

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0: 7:30.
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6: 7:37.

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0: É isso aí, a gente vai chegar.
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0: Muito obrigado, muito obrigado. Muito obrigado.
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0: 8:31.
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7: 8:37.

0: Aldozão. Que honra demais poder estar aqui, viu?
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